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2: 4h23.

0: 4h53.
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0: 5h25.
1: Bem, meus amigos, chegou um momento diferente no show do Teodoro e Sampaio. O grande desafio, Teodoro contra o Sampaio.
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4: Uma pesquisa desenvolvida no interior do Tocantins acaba de alcançar reconhecimento internacional. O professor Leonardo Matheus Barnabé Batista, do curso de Direito da Universidade Estadual do Tocantins, em Indianópolis, foi contemplado com o prêmio SSN, um importante auxílio internacional concedido por uma das mais respeitadas redes acadêmicas do mundo, dedicadas aos estudos sobre vigilância, privacidade, tecnologia e sociedade. Este é um reconhecimento internacional importante para uma pesquisa desenvolvida no interior do Tocantins, demonstrando que temas produzidos na nossa região têm relevância para os debates globais. A pesquisa pretende investigar como a produção de informações, o uso de tecnologias, estatísticas e dados territoriais influenciam formas de monitoramento, controle e gestão das populações indígenas por parte do Estado.
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8h13.

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4: O Centro de Idiomas da Universidade Estadual do Tocantins está com vagas abertas até o dia 14 de julho para os cursos de inglês, espanhol e linguagem brasileira de sinais, Libras. As inscrições são realizadas exclusivamente pelo sistema Concurso e Seleções no portal da Unitins, pelo link www.unitins.br/concursos. 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

0: 9 e 12.
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2: Muito bem, chegamos aqui no seu radinho para te fazermos companhia em mais um programa A Voz do Tocantins, né? Que está de volta, muita gente fazendo contato conosco, sentindo falta, aquela coisa toda. Cadê o programa? Quero ouvir as notícias do nosso Tocantins. Pois é, estamos de volta em pleno mês de agosto. Hoje já é dia 3. Num piscar de olhos aí, já vamos para setembro e assim vai. Segunda-feira, Bela. Viva feliz esse dia tão especial. Estou aqui com a Adriele Michelin, com o Kojak, nos estúdios da Farcom. Estúdios situados aqui na região central do estado, precisamente na capital do Bezerro, paraíso do Tocantins. Visite-nos quando passar por aqui, beleza? Viva feliz essa semana que está só começando, semana que promete muito calor, uma temperatura gostosa aí durante a noite, durante as madrugadas. Enfim, seja muito feliz. Kojak, bem-vindo. Adriele, bem-vinda.
3: Olá, Taíde Rodrigues. Adriele Michelin, irmãos tocantinenses, depois de um recesso, né, novamente estamos aqui nos estúdios da Farcom, né, para deixar vocês muito bem informados com as principais notícias aqui do Tocantins. Portanto, a partir de agora, eu convido vocês para chegar para pertinho do rádio, aumentar o volume, porque está no ar o programa da família tocantinense. A Voz do Tocantins. Olá, Adriele, ótimo retorno aí para você.
4: Olá, Kojak, Ataíde e a todos que nos ouvem através da sua Rádio Com. Estamos de volta.
2: Olha, hoje é dia do capoeirista. Você que pratica essa arte bonita, eu acho, bonita particularmente falando. Parabéns e parabéns aos incentivadores, muitos professores, tutores, pais que são responsáveis por jovens, crianças, incentivam seus filhos a praticarem a capoeira. É uma luta de defesa pessoal, ao mesmo tempo reconhecida como dança. Tipicamente brasileira, surgiu entre os escravos angolanos na época colonial. Desenvolveu-se na Bahia, onde os movimentos de ataque e de defesa com o corpo passaram a ser executados ao som do berimbau. Que sei tocar também, viu? Então é isso, aos capoeiristas, o nosso forte abraço e continuem incentivando. Isso é muito importante. Seguimos com as principais manchetes do dia.
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2: Aqui com a F Notícias. Mais de 93% dos pacientes com câncer de pulmão no Tocantins iniciam tratamento tarde demais.
3: Policial civil leva facada nas costas após desentendimento em rodoviária de Gurupi. O site Atitudes também destaca essa matéria.
4: E ainda com João Tocantins, estado deve pagar R$15 mil a motociclista ferido após o uso de spray com pimenta.
2: Aqui com o Sul de Palmas, campanha nacional de multivacinação começa nesta segunda-feira e busca atualizar caderneta de crianças e adolescentes.
3: Acidente entre moto e carro deixa motociclista morto na BR-242 em Peixe, região sul do estado. É o que destaca o Jornal do Tocantins.
4: Ainda com o João Tocantins, creche com atendimento à noite abre processo seletivo no estado.
2: Edital do concurso da saúde do Tocantins é publicado com oferta de mais de 5 mil vagas, informou o Bico 24 Horas de Notícias. Tudo isso e muito mais a partir de agora no programa A Voz do Tocantins, que tá só começando.
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2: Valeu aí pela moral do rádio ligado, o rádio que continua com sua força, com sua credibilidade, com sua abrangência, onde outros veículos de comunicação não estão chegando, e é por isso que faz falta, por isso que as pessoas mandaram mensagem, mandaram WhatsApp, ligaram também, e nós estamos satisfeitos em saber que vocês nos esperam para nos ouvir, seja em Taguatinga, na região sudeste, seja em Araguatins, na região norte, seja em Palmas ou Paraíso, pela região central, seja em Gurupi, na região sul, lá no extremo sul tocantinense, começando ali por Talismã. É bom demais saber que vocês gostam de nos ouvir. Parabéns para os aniversariantes, que seja uma data memorável, né? Kojak, estão aí as convenções. Algumas incertezas, algumas coisas ainda ocultas que as pessoas querem descobrir. Por exemplo, o vice indicado pelo Republicanos na chapa da professora Dorinha. Nesta terça-feira haverá a convenção de Laureis, Mourão e Irajá, com a presença confirmada aí de dois ministros. Já consegue fazer um apanhado do que está rolando aí? Já tem novidades? Visitações demais. Reuniões e audiências tem muito, né? Isso. O fulano está me apoiando, Beltrano está aqui também. Esse aqui ama o nosso projeto. Eu particularmente estou acreditando que desta vez a Câmara Federal terá... Acredito que de duas a três mulheres, viu? Adriele, não tem nenhuma mulher deste mandato representando o Tocantins na Câmara Federal. Isso não é bom. Mas está chegando aí uma senhora chamada Cíntia Ribeiro, outra senhora chamada Jana de Valcari. Acredito que ambas têm grande potencial. E independentemente da... a gente... Não é de hoje que a gente mexe com política, né? Queria eu que todos os mandatos fossem tipo assim... Por convicção, por acreditar num projeto, no ideal, pelo nome da pessoa e tal, mas infelizmente tudo começa do começo, né? Sendo redundante aqui. A origem da política brasileira, ela já nos traz preocupação, porque a partir do momento que o eleitor chega no candidato e fala: o que que você tem para me ofertar, que é para eu te apoiar, o problema já começa aí. E isso aí, infelizmente, virou uma espécie de vício, né? Que eu não vejo como comum, mas que não se acaba, não tem um fim. É o político comprando o eleitor se oferecendo para o político, é o eleitor querendo uma gasolina, é o outro que só vai para a convenção se tiver nomeado lá no Palácio Araguaia, o outro quer estar na Assembleia e ele quer alguma coisa, não importa o quê. Então, o quão seria bom, né, se nós elegêssemos por projetos, por ideais e tal, mas o problema também está na origem ali, onde a origem que eu falo é o eleitor, no começo de tudo ali. E não é de hoje, é coisa antiga. Está aí, de repente, um motivo, né, que um dos motivos que o Brasil é interpretado lá fora como um dos países mais corruptos do planeta Terra. E a culpa não é somente do político em si. A culpa está no eleitor. Gênero feminino, masculino, jovem que vai votar agora, que já tira o título pensando também já em algum benefício. E, enfim, mas eu volto aqui à ideia do gênero feminino. São duas mulheres de um poderio... São duas mulheres de um grande poderio econômico. Uma já foi... prefeita, sim. A outra já foi vereadora, agora é deputada estadual com mandato, que foi eleita pelo partido PL, Partido Liberal. Cíntia até então estava no PSDB, tomaram o partido dela. Ela está em qual partido agora, Kojak?
3: Ela continua no PSDB.
2: Ah, é?
3: É.
2: Ah, tá. Desculpa, então. Mas assim, eu não tenho dúvida de que farão, né, de tudo para chegarem lá na Câmara Federal.
4: Com certeza.
2: Investimento de fundo partidário, recursos próprios. Uma já foi até pega lá, tá certo que ela tem outras fontes de renda, né? Mas com R$500 mil saindo de uma agência bancária, que a gente vê com estranheza. Sim. E ao mesmo tempo nota-se que ela tem suas empresas, seus negócios e tal, que não é, não posso dizer que é algo atípico, por se tratar de uma pessoa que tem um poder econômico, independentemente da política, né? A parte paralela à política, podemos dizer que é um dinheiro lícito. Eu não posso, de forma alguma, dizer que é um dinheiro ilícito. Mas, assim, são duas forças femininas que usarão suas armas para chegar lá na Câmara Federal. Que façam um bom trabalho chegando lá. Que devolvam os votos, né, através da prestação de serviço, através da valorização das pessoas, da pessoa humana, e respeitando principalmente a nossa Constituição Federal. Mas é isso. Para o presente momento, não nos traz nem ninguém do gênero feminino em Brasília, lá na Câmara dos Deputados, que isso mude. Mas é isso aí, Kojak. O que nós podemos, nesse período que estivemos ausentes, até olhar no retrovisor, olhar para semanas passadas e dizer, ó, aconteceu isso e aquilo. O que você tem para nós aí, por gentileza?
3: Olha, Taide...
2: Além das convenções, claro.
3: Essa questão de ideal você não vai encontrar mais, porque hoje não se faz mais política por idealismo, né? Hoje a política está basicamente baseada...
2: Mas tem uma porcentagemzinha assim, né? Pequena, daquele que fala assim, eu vou votar por acreditar em alguma coisa, não tem? Tem uma parcela, é curta, mas tem, não?
3: Olha, eu vejo no eleitor, né? O eleitor, ele tem alguns eleitores ainda que escolhe o seu candidato por transparência, por gratidão, porque o que ele fez em benefício da sua comunidade, né? Mas da classe política dificilmente você vai encontrar essa questão de idealismo, né? Tá? O eleitor ainda você encontra. Agora, essa questão da mulher representar o Tocantins em Brasília é muito importante, porque a gente vê aí alguns nomes aí que podem, né, se eleger e nos representar, assim também como a Assembleia Legislativa. A gente vê a pouca participação da mulher na Assembleia Legislativa, né? Salvo engano aí, nós temos atualmente de mandato duas, né? A Jana e a Cláudia Leres, né? E a Wanda
2: Monteiro.
3: São também três, então, né? É importante que elejam mulheres aí para a Assembleia, para a Câmara dos Deputados. O que a gente não está vendo é também interesse da mulherada também disputar uma senatória, né, Thaís? Apenas a atual senadora Dorinha. A questão das convenções, se fala muito nos republicanos indicar aí o candidato a vice. E o preferido do governador é o ex-secretário de esporte, Atos Gomes, né? Que não conseguiu se eleger para vereador na capital Palmas. Agora, esse desfecho a gente vai saber até quarta-feira, né, Thaís? Porque também está tendo um probleminha, porque o governador anunciou aí a sua preferência por Eduardo Gomes e Gaguinho, e aí o seu candidato, que é do seu partido republicano, o deputado federal Eli Borges, como é que fica essa situação? Mas daqui para quarta será definido aí o vice, né, quem é que vai recebendo o apoio aí do governador, enfim, da chapa completa, majoritária. Por lado de Vicentinho, eu não sei se é uma estratégica um senador, né, e evidentemente que pode também ser senador para que foque apenas no nome de Alexandre Guimarães, eles entendem que é mais fácil eleger o Alexandre Guimarães com só o nome, Ataíde. Mas pode mudar também na quarta-feira, porque o atual vice-prefeito da capital, Carlos Veloso, se cogita também para disputar uma senatória aí pela coligação de Vicentinho. O certo é que é quarta-feira que a gente vai realmente ficar sabendo. Já para os lados de Laureis, acredito eu que o senador Irajá tinha anunciado o nome da Ivanete Lima, que é uma enfermeira na capital, e Laureis tinha batido martelo com o nome de Paulo Mourão, mas acredito eu que poderá essa enfermeira Ivanete Lima ser também candidata, porque os senadores eles entendem que quanto mais número de candidatos, melhor para eles, né? Então vamos aguardar também essa indefinição aí da chapa de Laureis, que acontece também já amanhã. Isso da quarta nós daremos aí o nome da chapa completa aí da coligação de Laureis. É com o nome de Irajá a reeleição, Paulo Mourão disputando também uma vaga de senador, e essa Ivanete Lima, que também pode, com a presença de dois ministros, a ex-senadora Cátia Abreu com certeza irá participar, porque segundo informações ela é coordenadora da campanha do presidente Lula aqui no Tocantins. E aí, a definição do nome de Ataídes Oliveira, tá? O seu xará será se monta a chapa, Ataídes? Vai disputar o governo do estado? Então é tudo isso. Esse é o tabuleiro da política, né? A gente vê essa questão lá da chapa de Dorinha com relação a Eli Borges, se realmente... Porque agora não tem como mais recuar, né, Thaí? De disputar o Senado, né? Porque os seus colégios eleitorais para deputado federal já migraram para outro candidato. Então eu vejo uma dificuldade muito grande, porque eu já vi esse filme lá atrás. Você se lembra quando Damaso anunciou que era candidato ao governo do estado e aí recuou para deputado federal, né? Não teve a votação que ele esperava. Então, há esse problema aí para ser resolvido também. Então, a questão das convenções que irá aí definir os nomes que irão disputar as eleições. São pouco mais de 60 dias as eleições, né? E aí agora, depois de fechar aí as nominatas, resiste candidatura, deferimento do TRE, indeferimento, aí é a luta, né, Thaíde? Agora... É muito pouco tempo, até porque os candidatos já percorreram, praticamente todo o estado, né? Das composições, dos apoios, aquela coisa toda. Agora é a hora da resistir de chapa, né? E as reuniões, comícios, horário na TV, do rádio. É porque a internet já está aí, já bombando, né?
2: Sim.
3: Nome. Agora resta o prazo aí para televisão. E rádio, né? E os comícios, né? Que acredito que vai haver nas principais cidades aqui do estado, aquelas grandes reuniões. A maioria das reuniões é aquela mesmo de fundo de quintal, porque o eleitor não está mais com aquela paciência de estar esperando candidato uma, duas horas, não, né, Thaíde? Principalmente horário aí, da noite, janta, aquela coisa toda, almoço, o pessoal não está mais com paciência, não. Então, eu acredito que os candidatos estão realmente sabendo disso, né? E eles vão ser bem rápido, né? Aquele discurso cumprido, não existe mais aquilo, né? Agora é a hora, depois de consolidar aí as convenções, aí é olho no olho e as propostas, né? Porque até então, olha, é proibido pedir voto, mas isso em todo o Brasil não existe isso, não. O camarada quer o apoio.
2: Inclusive hoje, dia 3 de agosto, já tem muita gente definida em quem vai votar também, né?
3: Tem.
2: Para presidente, para deputado, enfim. Aí, Kojak e Adriano, eu queria ver com vocês também. Quero, seguindo a nossa linha de raciocínio, com essa analogia toda aqui, eu vou chamar aqui, entre aspas, de vagas compulsórias. Aquelas que não tem mais jeito, o cara vai ter que abrir a vaga, né? Tem uns que entram e não quer sair. Aí lá na Câmara Federal, por exemplo, ó... Nós teremos o Eli Borges, que vai abrir espaço para alguém entrar, que já é uma vaga, né? Que ele vai para o Senado, que é candidato ao Senado, né? Carlos Gaguin está deixando a Câmara Federal, porque é candidato ao Senado, aqui já são duas. Alexandre Guimarães está saindo também. Aí eu vou te perguntar, preste atenção aí, Kojak, eu vou perguntar para vocês quem tem chance de chegar lá, hein? Por isso que eu falei aqui nas mulheres, né? Dessa vez vai ter mulher na Câmara. Alexandre Guimarães está saindo compulsoriamente, assim, porque está seguindo outro destino. O Vicentinho Júnior vai ser candidato ao governo. Ó, aqui já são 4 vagas, né? 4 novos deputados que nós teremos. O Toninho Andrade decidiu o que da vida dele?
3: Deputado estadual.
2: Pronto. Ó, Adriano, de 8, 5 vagas garantidas lá para novatos na Câmara Federal. E o Thiago Dimas, seria o Lázaro Botelho, né? Mas é o Thiago Dimas que tá lá e vai à reeleição, no caso. Então são os outros, não, é reeleição então, né? Thiago Dimas.
3: Aí tem o Eli Borges que saiu, né?
2: O Eli Borges, falei aqui.
3: Felipe Martins.
2: Felipe Martins é reeleição, 7.
3: É, Ricardo Aires.
2: Ricardo Aires, reeleição. Olha aí. Dos que já estão lá, só 3, Adriel, vão para reeleição. E 5 vão cair fora. Isso é bom, que dá alternância de um jeito ou de outro, né?
4: É, tem que ter, né?
2: É onde eu analiso, aqui que 2 mulheres, pelo menos, estarão chegando lá. Mas eu jogo isso para o Kojak, para a Adriele, caso queira responder. Dos que estão se movimentando para serem os federais tocantinenses, e sabendo que são 5 vagas garantidas, quem que vocês acham que chegarão lá?
3: Olha, a filha da prefeita da cidade de Gurupi, Josi Nunes, tem um nome bastante cogitado na região. Lena Nunes, né? Salvo engano. É, de Gurupi, né? Filha da prefeita Josi Nunes. Nós temos aqui em Paraíso Osíris Damasio, que tem um potencial muito forte em todo o Tocantins. Acredito eu que aqui em Paraíso também ele irá aumentar a sua votação, justamente por ser daqui. O certo seria todo mundo empenhar e apoiá-lo aqui, né? Mas, infelizmente, a política, ela deixou de ter aqueles líderes, no caso, Siqueira Campos, que ele impunha, né? Era a questão de só eu querer sair candidato que eu vou ser candidato. Você tem que ter um potencial, tem que ter...
2: Luana Nunes.
3: Luana Nunes, uhum. Então, eu vejo o Damasio com uma grande chance, tá aí. Mas na mesma chapa dele tem Cíntia Ribeiro, tem Iratã Abreu, né, que pode também almejar em uma vaga. Temos Thiago Dimas, temos a Jana de Valcari também.
2: Sandoval Cardoso.
3: Temos Lucas Campeiro, lá de Araguaína também. Que
2: é um grande empresário lá. E já é vereador, né?
3: Já é atualmente vereador. Né? E de forma que, Ataíde, esses nomes aí sim, né? Essa questão. Aí você fica naquela pergunta, mas as dominatas, vai dar para arrumar, agariar votos para se eleger esses camaradas? Eu acredito que sim, veja bem. Eu vejo muitas chapas aí que os pretensos candidatos só saíram para pegar visibilidade e almejar algum cargo lá na frente, mas não tem muita chance. Esse que eu mencionei aí, com certeza, tem chance sim pelo potencial eleitoral de outras eleições. Então, eu estou vendo aí Osíris Damasio, Cíntia Ribeiro e Iratã Abreu, do lado de Vicentinho. Temos Thiago Dimas, que com certeza será um candidato reeleito, além de Jana de Valcari, Lucas Campeiro, lá de Araguaína, Luana Nunes, ali de Gurupi, com esse potencial. E cogita-se também o Coronel Márcio Barbosa, que pode também almejar aí uma vaga. Então, Ataíde, tirando esse aí, eu vejo muito pouco outros nomes aí que possam... aliás, aumentou as vagas para o Senado e diminuiu as vagas para deputado federal com potencial de se eleger. Né? Eu acredito que vai, candidatos aí, não vai precisar aquela quantidade que eles imaginam para se eleger, não, viu, Ataíde? Porque se você analisar as chapas hoje, elas têm algumas nominatas aí, colocaram para preencher, né, o nome, mas não tem aquele potencial que a gente entende que dá para se eleger.
2: Outra pergunta, desses nomes que você citou, é importante o eleitor ver também o segmento de cada um, né? Por exemplo, eu já vi aqui, pelo menos um aí é político de carreira. No caso, quem desses aí, quem é que está no agro, quem é que está na saúde, quem é que é só política mesmo, você consegue...
3: Olha,
2: trazer esse raio-x para a
3: gente. Eu vou começar aqui para
2: o nosso... É para o ouvinte prestar atenção que vai fazer também, né?
3: Eu vou começar pela nossa cidade. Aqui o candidato de Paraíso, Osíris Damásio. É um grande empreendedor, né? Talvez o segundo maior empregador aqui de Paraíso. E também tem a sua atuação no agronegócio, porque também é agropecuarista. Vejo Osíris Damásio com esse potencial, né? Porque ele é um empreendedor. E já foi até também presidente da Associação Tocantinense dos Supermercados, né? Tem atuação muito grande na classe empresarial e como também no agro. Eu vejo a Cíntia Ribeiro como uma política nata, né? Porque foi prefeita da cidade, da maior cidade do Tocantins, que é a capital. O Iratã, segmento juventude, está pregando isso na questão da juventude, né? A Jana de Valcari já é uma política também, né? Porque ela já foi vereadora, já é deputada estadual e almeja essa vaga de deputada federal. O Thiago Dimas também, né? Que é um político profissional, filho de político também. Vejo com essa bandeira, né? Agora, Lucas Campeiro, lá em Araguaína, que é também um empreendedor, eu vejo ele também, porque a onda Bolsonaro, Ataíde, ela deu uma diminuída muito grande com esses fatos que aconteceram com ele, porque ele prezava muito o agro. Eu falo aqui em Paraíso, aqui Bolsonaro venceu aqui, quase que chegou à casa dos 80%, né, de aceitação aqui, mas a nível de Estado ele não teve... O potencial que teve aqui em Paraíso, porque o presidente Lula ganhou aqui no estado de Tocantins.
2: Norte e Nordeste, ele é bem... ele é forte.
3: Aí, essa questão... Ricardo Aires. É o Ricardo Aires, que é do Republicano, mas está sempre apoiando os projetos do presidente Lula. Muitos simpatizantes deles, em razão disso, não apoia, mas é um candidato que tem um potencial muito grande, principalmente quando se fala da questão da classe estudantil, porque ele começou sua trajetória na política.
2: No Grêmio Estudantil.
3: Esses Grêmios Estudantis, né? Esse movimento estudantis em Porto Nacional, e aí sim, né, tem aí um potencial grande, tanto em Porto quanto na capital Palmas. Agora, pode acontecer alguma surpresa, né? Na política sempre traz surpresas quando se fala nas chapas proporcionais. Então, é aguardar, né? Ali eu também tenho um nome aí muito forte também, Ataíde, que é o de Alfredo Júnior, que é um empresário também oriundo aí do estado, da região norte aqui do estado, juntando com o estado do Maranhão e reside na capital Palmas, também é um empreendedor. Então, eu acredito que esses nomes aí são os que estão mais cogitados para conseguir uma vaga lá em Brasília, já que nós teremos aí 5 vagas abertas, né, Thaí?
2: Então, 5 vagas.
3: Então, pode, realmente, eu vejo Felipe Martins, a sua votação nas eleições que foram acontecendo foi diminuindo. Eu não estou vendo muito, eu não estou vendo muita movimentação de Felipe Martins, viu, Thaí? Eu acredito que precisa melhorar muito o seu potencial para almejar a reeleição. Então, está aí o cenário da política aqui, porque, olha, é 1.180.000 eleitores aqui no estado de Tocantins. Se você tirar aí 25% de abstenção, ele vai cair aí para uma faixa de 800 mil votos, né, André? Mais ou menos, né?
2: Esses são os válidos, né?
3: Os válidos, né?
2: 800 mil.
3: Você divide aí com 11 candidatos ao Senado, 100 e poucos mil eleitores aí vai eleger um senador, fato inédito aqui no Tocantins, é um senador ser eleito por pouco mais de 100 mil votos aqui. Uhum. Isso em razão das vagas que estão aí, que são muitos candidatos, é isso?
2: Uhum.
3: Então, a gente está vendo esse tabuleiro da política. Mas o certo mesmo é aguardar.
2: Mais duas observações rapidinho aqui. Da Câmara dos Deputados, 2 darão bye-bye de qualquer forma, que é Amélio Caires, que vai ser vice-governador, e Jana de Valcari, federal. Os outros é reeleição, né?
3: Isso.
2: Então, no caso, 23 reeleições, as tentativas eles falam,
3: isso,
2: né?
3: Isso.
2: E outra observação rápida também, que a gente não pode deixar passar aqui. Anteontem seria o aniversário de José Wilson Siqueira Campos, se vivo estivesse. 98 anos ele completaria. Data muito lembrada também, né? Pelos políticos.
3: Isso, aliás,
2: toda a população.
3: O que saiu de manifestação em redes sociais sobre o nome de Siqueira Campos, visita a Raiz, ontem houve uma missa em ação de graça lá no Palacinho, né? Para celebrar aí, que estivesse vivo, os 97 anos de Siqueira Campos. E ontem também fez 37 anos que o Brasil perdia um dos ícones, principalmente o nordestino, né? Luiz Gonzaga nos deixava, né, ontem, completou 37 anos da sua partida, né? Ele que morreu em um hospital lá no Recife, em 1986. O Rei do Baião, que é referência da música nordestina em todo o território brasileiro. É isso?
2: É isso aí. E aí, paranaense?
4: Na paz? Vocês estavam com saudade de mim?
2: Pois é.
4: Eu professor. Acho que vocês estavam. Os ouvintes estavam, viu?
2: Com certeza.
4: Eu segui por aqui nesses dias e todo dia alguém perguntava: cadê o Ataíde? Cadê o Kojak? Vocês são sempre lembrados com muito carinho.
3: Aliás, eu quero cumprimentar a dona Isaura Dias lá na Dom Pedro I, viu, Ataíde? Que ela deu um raio em mim e você.
4: É?
3: Oi? Cadê vocês que não aparecem?
4: Ih, teve muitos,
2: pessoal,
4: viu?
2: De Dianópolis, pessoal de toda a região sudeste, tão forte lá no sudeste, viu?
4: Graças a Deus, né? Seu Edgar está aqui com a gente também, dizendo que ficou contente com o retorno.
2: Obrigado.
4: E nós vamos dando sequência, trazendo uma informação muito importante, especialmente para os pais que trabalham em horários ali, né, que são um pouco fora do comum, fora do expediente comum. Creches com atendimento no período noturno abrem processos seletivos. Vamos entender um pouco como é que vai funcionar. Os pais interessados em vagas para o atendimento noturno para os filhos podem ficar atentos. Isso lá no município de Araguaína. No Diário Oficial do município já consta a abertura para a seleção das famílias que irão utilizar o serviço de atendimento noturno da primeira infância, na chamada Estrela Guia. O projeto funcionará no Centro de Educação Infantil Luz do Tocantins e terá inicialmente 60 vagas para crianças de 6 meses a 5 anos e 11 meses. As inscrições começam no dia 12 de agosto. Então, atenção, você que é de Araguaína e precisa desse atendimento, muitas mulheres, né, muitos familiares aí trabalham, começam no período da tarde, estende-se até o período noturno e essa é a oportunidade. O serviço funcionará de segunda a sexta, das 5 da tarde às 23 horas, incluindo aí o período de férias escolar. Resultado aí da seleção, o início dos atendimentos estão previstos para 31 de agosto, próximo agora. As inscrições devem ser feitas presencialmente entre os dias 12 e 18 de agosto, na sede da Secretaria Municipal e de Assistência Social, que fica localizada na rua Humberto Campos, número 508, no bairro São João. O atendimento começa aí com uma análise socioeconômica e seguirá um cronograma estabelecido pelo edital. Para participar da seleção, a família deve residir em Araguaína, ter inscrição ativa e atualizada no Cade Único e comprovar que o responsável trabalha ou estuda no período noturno. Diferentemente do atendimento diurno, o serviço noturno terá o caráter socioassistencial. Isso significa que o foco será em atividades recreativas, alimentação, higiene e descanso, sem a oferta de atividades pedagógicas, como acontece aí nos períodos de manhã e tarde. Existe um limite recomendado, né, para que se encaixe ali dentro. Se você tem esta necessidade, procure o atendimento. Araguaína já saindo à frente, viu? Fica a dica para outras cidades, porque essa demanda é real. Ela existe, eu acredito que em todos os municípios, especialmente os municípios maiores, Ataíde e Kojak, onde tem, por exemplo, como nós temos aqui em Paraíso do Tocantins, os supermercados que ficam abertos até mais tarde, onde muitas mulheres trabalham, frigorífico e toda essa demanda de trabalho. Araguaína sai à frente, tendo aí esse bolão e deixando o exemplo para os demais municípios.
2: Adriano, você que está sempre falando de saúde, mais cedo eu li uma manchete, vou ler o texto na íntegra aqui, inclusive, né? Sobre o câncer.
4: Sim.
2: Cidadão descobre de forma tardia que está com câncer de pulmão, né? O que ele precisa, de repente, já que ele... Isso aqui são dados escolhidos pelo SUS aqui, né? Uhum. A notícia afirma para a gente que o cidadão já começa o tratamento em estágio avançado. A culpa é dele, a culpa é do Estado, a culpa... Não podemos culpar ninguém.

0: sedentarismo, tabagismo, né, e tudo mais.
1: Esse do pulmão, principalmente o tabagismo, né?
0: Principalmente o tabagismo. A grande maioria dos tipos de câncer, eles não trazem sintomas de maneira inicial, só vem quando de fato já está muito avançado. E tem alguns que são mais fáceis, mais comuns de prever, né? Por exemplo, aí a gente tem um índice muito alto de câncer de intestino, que também é algo complicado de se fazer um diagnóstico, né? Então, por isso que eu estou sempre falando, quando estou aqui no Saúde e Bem-Estar, eu falo sempre, pelo menos uma vez ao ano, você que é indivíduo, assim como eu, que tem saúde plena, pelo menos uma vez ao ano, faça um check-up. Mas, Adriele, no, no, no, nos exames lá do postinho não vai aparecer um câncer. Não, mas ele vai ter alguma taxa descompensada, um índice inflamatório, alguma coisa que chame a atenção do médico para se aprofundar nos exames. Muitas vezes a pessoa fala assim: ah, esses exames são oferecidos pelo SUS aí, são muito básicos. Mas o básico bem feito funciona. Se algum indicativo tiver fora do normal, o médico vai pedir um rastreio, né, Ataíde? Culpado é uma palavra forte, né, para a gente
1: É,
0: falar.
1: não dá para culpar, né?
0: Mas nós somos, né, responsáveis pela nossa saúde. Investigar. E se a pessoa tem um histórico familiar, como o conhecimento nos falta, né? Não somos da área da saúde, algum conhecimento a gente adquire, inclusive trabalhando essa temática. Mas procure. Olha, na minha família teve caso de câncer assim e tal. Doutor, que tipo de exame que eu preciso fazer? Um rastreio? Como é que funciona? Porque alguns tipos, sim, né? Alguns tipos nós carregamos ali na nossa genética, herdado aí de pai, mãe, até mais distante, até dos avós, né? Por isso.
1: Eu fiz uns check-ups recentemente e tal,
0: Fez, né?
1: e gostaria muito que quem está nos escutando faça algum tipo de exame.
0: Faça.
1: E eu vou ser mais agressivo, viu, Adriano? Por quê? Descobri recentemente que de repente o cabra está ali, ele sente uma dor na coluna. Pode
0: Tranquilo.
1: ser um câncer.
0: Pode ser um câncer.
1: Atenção, amigo
0: Pode ser um
1: ouvinte.
0: câncer, Ataíde, em estado avançado.
1: Aí. Então, vá à unidade básica de saúde que te atende aí no teu município. Eu estou dizendo, assim, falei da dor de coluna porque eu fiquei assim, bobão, quando eu descobri recentemente.
0: É assustador,
1: É,
0: né?
1: uma dor de coluna pode ser um sinal de que você está com câncer. Então, vá lá, faça aí o check-up, o exame, os exames necessários. Quem vai te instruir melhor é lá no postinho de saúde.
0: Isso.
1: Eu quero ver vocês vivos, pelo amor
0: É
1: de
0: isso.
1: Deus,
0: E
1: né?
0: essa doença, independente de onde ela esteja, o diagnóstico precoce traz chance, sim, de boa recuperação e vida plena. Agora, numa situação mais já lá na frente, né, não tem muito o que fazer mesmo, não.
1: E neste programa as pessoas não sabem, eu comentei em outro programa de rádio que faço aqui. Meu pai recentemente foi diagnosticado, né?
0: Sim.
1: Por mais que eu não transmita essa mensagem, que às vezes eu estou um pouco triste aqui, sempre transmito alegria para o rádio ouvinte, aqui por lá bate uma sensação diferente, porque meu pai foi diagnosticado recentemente com câncer, né? E inicia um tratamento agora, no dia 7. Não quero culpá-lo, nós jamais farei isso, inclusive, né? Mas o diagnóstico dele só surgiu porque apareceu a coloração nos olhos dele, viu, Adriele?
0: Pois é,
1: Os
0: né,
1: olhos
0: Taís?
1: amarelaram, a pele amarelou, diagnosticou um problema no fígado.
0: Sim.
1: Aí, a partir daí, diagnosticou também o câncer, né?
0: É.
1: Aí, estamos tratando, meu velho, aí.
0: Vai dar
1: Quero
0: tudo
1: desde já
0: certo.
1: dizer obrigado às pessoas que estão se envolvendo em ajudar meu pai. Comentei, Kojak, sobre o apoio que tivemos do deputado doutor Danilo Alencar aqui também. Já é público, muito obrigado. E já vai o meu forte abraço ao Hospital de Amor em Palmas, que vai abraçar meu pai agora dia 7, e que eles consigam postergar anos e anos a vida do meu
0: Amém.
1: velho, que vai iniciar o tratamento contra esse maldito câncer, né? E vamos para cima.
0: E essa atitude que você teve, né? Acredito que seu irmão também, de fazer essa bateria de exame, ela é necessária, né? Porque, como eu disse, o conhecimento me falta, não sei se esse tipo que ele tem é algo que possa ter ali uma herança genética. Mas é importante rastrear, porque vocês jovens, com plena saúde, se encontrar qualquer indício, começa já, né? Se prevenir, tratar. É sobre isso, é não esperar o
1: Sim.
0: negócio acontecer, não.
1: É isso aí. Em algum momento, talvez o seu corpo vai dar algum sinal. Você presta
0: Aprenda a
1: atenção.
0: prestar atenção nesses sinais, né?
1: Mas vamos lá. Mais de 9 em cada 10 pacientes com câncer de pulmão atendidos pelo Sistema Único de Saúde começaram o tratamento quando a doença já estava em estágio avançado. O índice

0: chega a 93,27%, segundo o levantamento do Radar do Câncer, plataforma mantida pelo Instituto Oncoguia. O percentual está acima da média nacional de 87% e coloca o Tocantins na sexta posição entre os estados com maior proporção de pacientes nos estágios 3 e 4 da doença. Apenas Rondônia, Acre, Piauí, Espírito Santo e Alagoas apresentam índices superiores. O levantamento considera os atendimentos dos últimos 3 anos, entre 2024 e julho de 2026. O painel nacional do Radar do Câncer foi atualizado em 25 de julho de 2026 e confirma que 87% dos pacientes brasileiros iniciaram o tratamento em estágio avançado nesse período. O estadiamento indica o tamanho do tumor e a extensão da doença no organismo. Nos estágios iniciais, classificados como 1 e 2, há maior possibilidade de tratamentos com intenção curativa. Já nos estágios 3 e 4, o câncer pode estar mais disseminado e exigir terapias mais complexas, conduzindo as possibilidades de controle e cura. Perdão, reduzindo. O problema não termina com o diagnóstico. No Tocantins, 47% dos pacientes com câncer de pulmão levaram mais de 60 dias entre a emissão do laudo da biópsia e o início do primeiro tratamento. O índice é superior à média nacional, que está em 34%. A Lei Federal 12.732 determina que o primeiro tratamento contra o câncer no SUS seja iniciado em até 60 dias após a confirmação da doença, em laudo patológico ou em prazo menor quando houver indicação médica. Na prática, os dados mostram que quase metade dos pacientes tocantinenses analisados ultrapassou o limite estabelecido pela legislação, mesmo enfrentando uma doença em que o tempo pode interferir diretamente nas possibilidades de tratamento. E é isso aí. E nós vamos agora para o Giro de Notícias, rodada de número 1, aqui no programa A Voz do Tocantins.
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2: É isso aí, vamos para a capital do Boi Gordo, né? Capital econômica do Tocantins, né? Do site Radar, nosso companheiro Luiz Poeta deixa vocês muito bem informados.
3: Coloca o Jaca, Ataíde, Adriano, Michelin, todos que estão na sintonia da programação do nosso A Voz do Tocantins. Luiz Poeta traz diretamente da redação do Radar Tocantinense as notícias da nossa querida Araguaína, região metropolitana. E a gente começa falando sobre o ex-companheiro que foi preso após matar a mulher facada e degolá-la em Araguaína. Tatiane Barbosa dos Santos, de 44 anos, havia se separado do investigado após episódios de violência doméstica e já possuía medida protetiva. A polícia localizou o suspeito na manhã da última sexta-feira, dia 31. O ex-companheiro de Tatiana Barbosa dos Santos, de 44 anos, foi preso na manhã da última sexta-feira, dia 31, em Araguaína, suspeito de assassinar a mulher com golpes de faca e degolá-la na noite da última quinta-feira, dia 30, lá no setor universitário. Após a prisão, o homem afirmou estar arrependido e declarou que cometeu o crime enquanto estava embriagado. Em entrevista concedida à imprensa, o suspeito se identificou como Marcilon Dias de Oliveira e confessou o crime. Não sei o que me deu na cabeça. Agora estou arrependido. Nunca brigamos, não, afirmou. De acordo com as informações apuradas, o crime ocorreu na residência da vítima e Tatiana estava em casa acompanhada de uma prima cadeirante quando o suspeito invadiu o local e a atacou violentamente. A mulher morreu no local em decorrência dos ferimentos provocados pelas facadas e pelo corte no pescoço. As buscas pelo suspeito começaram ainda durante a madrugada e, conforme a PM, equipes receberam informações sobre as características físicas do homem e intensificaram o patrulhamento pela cidade. Alcilon foi localizado na região central de Araguaína na manhã da última sexta-feira, caminhando normalmente pela via pública. O subtenente Raimundo Nonato disse que a identificação ocorreu durante o patrulhamento. Após a abordagem, o homem foi preso e encaminhado às autoridades policiais, onde permanecerá à disposição da justiça. Segundo a PM, Tatiana e o suspeito mantiveram um relacionamento por cerca de 1 ano e 2 meses, e durante esse período a vítima teria sido agredida fisicamente, o que motivou o fim do relacionamento e a solicitação de uma medida protetiva de urgência contra o então companheiro. Apesar da decisão judicial, o casal voltou a morar junto e, conforme a polícia, as agressões continuaram e Tatiana decidiu encerrar novamente o relacionamento. As circunstâncias que antecederam o feminicídio, claro, serão investigadas pela Polícia Civil, que deverá apurar a dinâmica do crime, o histórico de violência doméstica e o descumprimento das medidas protetivas. O caso é tratado como feminicídio e segue sob investigação da Polícia Civil. Claro, a gente tem aí que o dever ético de fazer com que o cidadão, a cidadã, ela esteja sempre preocupada em fazer com que esses atos de feminicídio, esses atos de violência doméstica sejam denunciados para que não ocorra mais esse tipo de violência contra a mulher, esse tipo de violência contra a pessoa humana, né? E agora a gente dá um pulinho lá em Xamiuá, onde a prefeitura deu início na última sexta-feira aos trabalhos de terraplanagem no setor Canadá, que é uma etapa que antecede a implantação da pavimentação asfáltica nas vias da localidade. O início das obras ocorreu após o anúncio feito pelo prefeito Dr. Mike Câmara sobre a recuperação das ruas do bairro, uma demanda antiga dos moradores. As máquinas começaram a atuar na preparação do terreno e o serviço considerado fundamental para garantir a qualidade e a durabilidade do futuro pavimento. Após a conclusão dessa fase, a previsão é que as vias recebam camada de asfalto, proporcionando melhores condições de tráfego para veículos, motociclistas, ciclistas e, claro, os pedestres. O setor Canadá é reconhecido por sua relevância histórica na formação urbana da região do setor leste, em Xambioá, que é um dos maiores bairros da região. Ao longo dos anos, o bairro contribuiu para a expansão da cidade e abriga diversas famílias que convivem com dificuldades relacionadas à infraestrutura viária, especialmente durante o período chuvoso, quando as chuvas sem pavimentação costumam apresentar lama, buracos e dificuldade de acesso. Kojak, segundo a prefeitura, a obra tem como objetivo ampliar a infraestrutura urbana, facilitar a circulação de moradores, melhorar o acesso aos imóveis e oferecer mais segurança e conforto para quem utiliza diariamente as vias do setor. Eu conversei com o prefeito, Dr. Mike Câmara, e ele disse que a recuperação das ruas integra o planejamento da gestão para ampliar os investimentos em infraestrutura e atender demandas de diferentes bairros do município. Além de melhorar a mobilidade urbana, a pavimentação também pode contribuir para a valorização dos imóveis, reduzir a emissão de poeira em períodos de estiagem e minimizar problemas causados pelo acúmulo de água durante as chuvas, que é a lama, né? Disse o prefeito Dr. Mike Câmara. Os moradores, claro, acompanharam o início da movimentação das máquinas e marcaram o começo de uma intervenção aguardada pela comunidade. Após a conclusão da terraplanagem, as próximas etapas da obra avançarão conforme o cronograma estabelecido pela administração municipal. A pavimentação do setor Canadá integra as ações de infraestrutura desenvolvida pela prefeitura com foco na melhoria da qualidade de vida da população e na modernização da malha viária urbana. E a gente volta amanhã com mais notícias, a gente volta amanhã com mais informações aqui da nossa querida região metropolitana de Araguaína. Fiquem com Deus e até amanhã, se Deus quiser.
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4: Olá, amigos do programa Voz do Tocantins, meus parceiros da Farcom. Alunos de Paranã conquistam vaga na final nacional e viajam rumo à semana EAT. A equipe BagTech do Colégio Estadual Desembargador Virgílio de Melo Franco, em Paraná, alcançou a final da Olimpíada Brasileira de Empreendedorismo Social, sendo uma das 6 equipes premiadas, além de receber o troféu de destaque em criatividade na Olimpíada Brasileira de Tecnologia, OBT. Com apoio logístico da Seduc TO, os jovens viajaram para a Semana EAT, Escola Avançada de Tecnologia, evento de inovação do Instituto Alfa Lumen, em São Paulo. A trajetória do grupo destaca a dedicação individual e coletiva dos integrantes. Henrique Gabriel Soares de Souza vive na zona rural e percorre 100 quilômetros diários e de volta para estudar com desempenho exemplar. Iago Neves do Nascimento, focado na divulgação do projeto. Lara Celedônio Rosa, fundamental na articulação e apresentação das soluções sustentáveis. O Anderson Francisco de Souza, focado na parte tecnológica e resolução prática dos problemas comunitários. O mentor do projeto é o professor Valdisney Almeida, reconhecido pelo incentivo a Olimpíadas Científicas. Como ele precisou fazer sua qualificação de mestrado, os professores Gisele e Cristina Rosa e Márcio Souza Silva acompanharam a comitiva. A imersão na Semana EAT conecta os alunos a especialistas de ponta, consolidando o Paraná como um polo emergente de talentos na educação pública do Tocantins. um motivo de orgulho para a nossa cidade e parabéns todos os estudantes e professores envolvidos. Falando de Paranã, da Rádio Cultura FM, Demir Pereira.
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0: De volta aqui com a parte final do programa Voz do Tocantins de hoje, em tempo real, lá em Paranã, na região sudeste tocantinense, pastor Aldemir Pereira, nos acompanhando por lá. Muito obrigado, Demir. Satisfação em tê-lo aqui com a gente. O edital do concurso público para provimento de cargos da área da saúde do estado do Tocantins foi publicado no Diário Oficial do Tocantins, diário número 7111, de 29 de julho de 2026. O documento reúne informações sobre cargos, requisitos, remuneração, conteúdo programático, critérios de classificação e demais regras do certame. Ao todo, são ofertadas 5.124 vagas para diversos cargos da Rede Estadual de Saúde. O cronograma do concurso também foi publicado e está disponível no site da Fundação Getúlio Vargas, a FGV, banca organizadora do certame. As inscrições estarão abertas entre os dias 10 de agosto e 10 de setembro de 2026. Os candidatos que atenderem aos critérios previstos no edital poderão solicitar isenção ou redução da taxa de inscrição entre os dias 10 e 12 de agosto. O prazo para pagamento do boleto bancário, inclusive por reimpressão, encerra-se em 11 de setembro. A aplicação da prova objetiva está prevista para 1º de novembro de 2026. O cronograma também informa as datas das etapas seguintes, entre elas a divulgação dos locais de prova, publicação dos gabaritos, período para interposição de recursos, entrevistas com os candidatos negros, perícia médica, procedimentos destinados aos candidatos indígenas e quilombolas e as demais fases do concurso. A publicação do resultado final está prevista para o dia 2 de fevereiro de 2024. Entre as vagas com maior número estão técnico de enfermagem com mais de 1.800, enfermeiro com mais de 900 vagas e médico com um pouco mais de 800 vagas, das quais 593 são destinadas a especialistas. O edital também prevê 80 vagas para o cargo de enfermeiro obstetra. Boa sorte, estude bastante, inscreva-se e vá lá. Essa é a sua.
2: O policial civil foi saqueado na manhã de ontem durante um desentendimento com outro homem no terminal rodoviário de Gurupi. O suspeito do crime foi preso em flagrante. A Secretaria de Segurança Pública informou que o policial foi socorrido pelo SAMU e encaminhado aí para atendimento médico. Ele apresenta quadro de saúde estável. Conforme as informações preliminares, após o desentendimento, o suposto autor de 41 anos teria desferido um golpe de faca nas costas do policial. O nome do suspeito não foi informado. O motivo do desentendimento não foi informado aí pela Polícia Civil.
5: Dando sequência à informação, de acordo com o João Tocantins, estado é condenado a pagar 15 mil de indenização após agente de trânsito jogar spray num motociclista. A justiça concluiu que a abordagem ocorreu de forma desproporcional e reconheceu prejuízos sofridos pelo condutor. O caso ocorreu após uma discussão sobre uma autuação de trânsito. A decisão é do primeiro juizado especial de Fazenda Pública da capital. Segundo a sentença, o caso aconteceu em 21 de outubro do ano passado, quando o motociclista retornava do trabalho pela Avenida Tocantins. Ele relatou que percebeu um agente, né, de trânsito que havia notado a placa da sua motocicleta aplicando multa. Ao parar para pedir uma cópia do auto de infração, começou uma discussão que culminou aí neste uso num momento inadequado. E aí o estado, né, foi condenado. R$15 mil de indenização.
0: A campanha nacional de multivacinação começa hoje em todo o Brasil com o objetivo de atualizar a caderneta de vacinação de crianças e adolescentes menores de 15 anos. A mobilização segue até 1º de setembro e contará com o Dia D Nacional em 22 de agosto para ampliar a cobertura vacinal e alcançar quem está com doses em atraso. Durante a campanha, profissionais de saúde irão avaliar a situação vacinal de cada criança e adolescente e aplicar em uma única visita todas as vacinas indicadas para a faixa etária, conforme o calendário nacional de vacinação. Diferentemente das campanhas voltadas para um único imunizante, a estratégia tem como foco recuperar esquemas vacinais incompletos e ampliar a proteção contra diversas doenças que podem ser prevenidas por vacinação. Entre as vacinas que poderão ser oferecidas estão as que protegem contra poliomielite, sarampo, cachumba e rubéola, dentre outras. Segundo o Ministério da Saúde, a campanha integra um conjunto de ações para recuperar as coberturas vacinais. Começa hoje.
2: Olha, em Araguaína, uma idosa de 91 anos foi resgatada aí. Isso após ser encontrada em situação de extrema vulnerabilidade. Do local, a filha da idosa de 59 anos foi presa após desacatar os militares. Segundo a PM, a vítima estava em uma residência no setor Raizal, com sinais visíveis de desnutrição, ferimentos pelo corpo e vivendo em condições inadequadas de higiene. O nome da responsável pela idosa não foi informado. A equipe do 2º Batalhão chegou ao local após uma denúncia de maus tratos e abandono de incapaz. Ao entrar na casa, os militares encontraram a idosa deitada em uma rede. Diante da gravidade do estado de saúde, o SAMU foi acionado e realizou os primeiros socorros e encaminhou ao Hospital Regional de Araguaí. No local, os policiais identificaram que a filha dela apresentava sinais de embriaguez. Durante o atendimento da ocorrência, a suspeita passou a desacatar e ameaçar os policiais militares que realizavam os procedimentos de resgate. Por conta desse comportamento, ela recebeu voz de prisão e foi conduzida à delegacia de polícia.
5: Dando sequência à informação, quase fechando por aqui, né? Agradecendo as participações, todo mundo que está mandando mensagem aqui no WhatsApp. Pois é, voltamos. Amanhã estaremos de volta, no mesmo horário. Todo mundo aqui que estava sentindo falta, regressamos. Inclusive, fica, né, o nosso pedido, né, ao grupo, que se manifestem mais, porque tem notícia aí de todo o estado. Hoje a gente não recebeu muita coisa ainda, mas durante a semana nós vamos entrando aí nos trilhos, né, Thaíde?
0: É isso aí. Tem mais concurso. Aproveitar que eu falei de concurso público aqui rapidinho. As inscrições para 2 concursos públicos de câmaras municipais do Tocantins começam nesta semana e ampliam as oportunidades para candidatos de níveis fundamental, médio e técnico. Os editais são das câmaras de vereadores de Peixe, no sul do estado, e de Araguatins, na região do Bico do Papagaio, com salários que chegam a R$ 2.400. Na Câmara de Peixe, o edital prevê 11 vagas imediatas e outras 20 para formação de cadastro de reserva. Os salários variam entre R$ 1.702,33 e R$ 1.960,42, conforme o cargo. As inscrições começam hoje, segunda-feira. Já em Araguatins, o concurso oferece 14 vagas para contratação imediata e 7 vagas para cadastro reserva. As inscrições estarão abertas entre os dias 7 de agosto e 7 de setembro.

Glória a Jesus. Vamos adorar? Obrigado, Jesus. É tudo seu, Senhor. Adora a Deus junto comigo, vai? Vai.

0: As máscaras naturais de abacate são uma excelente opção para quem tem um cabelo muito seco, pois é uma fruta deliciosa e rica em vitaminas do complexo B, que ajudam a hidratar profundamente os fios e realçar o brilho dos cabelos. Estas máscaras caseiras permitem manter a vitalidade dos cabelos e o aspecto saudável de forma econômica, tratando e evitando as pontas duplas.
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2: Tá bom demais!

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1: Muito bem, chegamos aqui no seu radinho para te fazermos companhia em mais um programa A Voz do Tocantins, né? Que está de volta, muita gente fazendo contato conosco, sentindo falta, aquela coisa toda. Cadê o programa? Quero ouvir as notícias do nosso Tocantins. Pois é, estamos de volta em pleno mês de agosto. Hoje já é dia 3. Num piscar de olhos aí, já vamos para setembro e assim vai. Segunda-feira, Bela. Viva feliz esse dia tão especial. Estou aqui com a Adriele Michelin, com o Kojak, nos estúdios da Farcom. Estúdios situados aqui na região central do estado, precisamente na capital do Bezerro, paraíso do Tocantins. Visite-nos quando passar por aqui, beleza? Viva feliz essa semana que está só começando, semana que promete muito calor, uma temperatura gostosa aí durante a noite, durante as madrugadas. Enfim, seja muito feliz. Kojak, bem-vindo. Adriele, bem-vinda.
2: Olá, Taíde Rodrigues. Adriele Michelin, irmãos tocantinenses, depois de um recesso, né, novamente estamos aqui nos estúdios da Farcom, para deixar vocês muito bem informados com as principais notícias aqui do Tocantins. Portanto, a partir de agora, eu convido vocês para chegar para pertinho do rádio, aumentar o volume, porque está no ar o programa da família tocantinense. A Voz do Tocantins. Olá, Adriele, ótimo retorno aí para você.
3: Olá, Kojak, Ataíde e a todos que nos ouvem através da sua Rádio Com. Estamos de volta.
1: Olha, hoje é dia do capoeirista. Você que pratica essa arte bonita, eu acho, bonita particularmente falando. Parabéns e parabéns aos incentivadores, muitos professores, tutores, pais que são responsáveis por jovens, crianças, incentivam seus filhos a praticarem a capoeira. É uma luta de defesa pessoal, ao mesmo tempo reconhecida como dança. Tipicamente brasileira, surgiu entre os escravos angolanos na época colonial. Desenvolveu-se na Bahia, onde os movimentos de ataque e de defesa com o corpo passaram a ser executados ao som do berimbau. Que sei tocar também, viu? Então é isso, aos capoeiristas, o nosso forte abraço e continuem incentivando. Isso é muito importante. Seguimos com as principais manchetes do dia.
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1: Aqui com a F Notícias. Mais de 93% dos pacientes com câncer de pulmão no Tocantins iniciam tratamento tarde demais.
2: Policial civil leva facada nas costas após desentendimento em rodoviária de Gurupi. O site Atitudes também destaca essa matéria.
3: E ainda com João Tocantins, estado deve pagar R$15 mil a motociclista ferido após o uso de spray com pimenta.
1: Aqui com o Sul de Palmas, campanha nacional de multivacinação começa nesta segunda-feira e busca atualizar caderneta de crianças e adolescentes.
2: Acidente entre moto e carro deixa motociclista morto na BR-242 em Peixe, região sul do estado. É o que destaca o Jornal do Tocantins.
3: Ainda com o João Tocantins, creche com atendimento à noite abre processo seletivo no estado.
1: Edital do concurso da saúde do Tocantins é publicado com oferta de mais de 5 mil vagas, informou o Bico 24 Horas de Notícias. Tudo isso e muito mais a partir de agora, no programa A Voz do Tocantins, que tá só começando.
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1: Valeu aí pela moral do rádio ligado, o rádio que continua com sua força, com sua credibilidade, com sua abrangência, onde outros veículos de comunicação não estão chegando, e é por isso que faz falta, por isso que as pessoas mandaram mensagem, mandaram WhatsApp, ligaram também, e nós estamos satisfeitos em saber que vocês nos esperam para nos ouvir, seja em Taguatinga, na região sudeste, seja em Araguatins, na região norte, seja em Palmas, o Paraíso, pela região central, seja em Gurupi, na região sul, lá no extremo sul tocantinense, começando ali por Talismã. É bom demais saber que vocês gostam de nos ouvir. Parabéns para os aniversariantes, que seja uma data memorável, né? Kojak, estão aí as convenções. Algumas incertezas, algumas coisas ainda ocultas que as pessoas querem descobrir. Por exemplo, o vice indicado pelo Republicanos na chapa da professora Dorinha. Nesta terça-feira haverá a convenção de Laureis, Mourão e Irajá, com a presença confirmada aí de dois ministros. Já consegue fazer um apanhado do que está rolando aí? Já tem novidades? Visitações demais. Reuniões e audiências tem muito, né? Isso. Fulano está me apoiando, Beltrano está aqui também. Esse aqui ama o nosso projeto. Eu particularmente estou acreditando que desta vez a Câmara Federal terá... Acredito que de duas a três mulheres, viu? Adriele, não tem nenhuma mulher neste mandato representando o Tocantins na Câmara Federal. Isso não é bom. Mas está chegando aí uma senhora chamada Cíntia Ribeiro, outra senhora chamada Jana de Valcari. Acredito que ambas têm grande potencial. E independentemente da... assim, a gente... Não é de hoje que a gente mexe com política, uhum, né? Queria eu que todos os mandatos fossem tipo assim... Por convicção, por acreditar num projeto, no ideal, pelo nome da pessoa e tal. Mas, infelizmente, tudo começa do começo, né? Sendo redundante aqui. A origem da política brasileira, ela já nos traz preocupação. Porque a partir do momento que o eleitor chega no candidato e fala o que que você tem para me ofertar, que é para eu te apoiar, o problema já começa aí. E isso aí, infelizmente, virou uma espécie de vício, né? Que eu não vejo como comum, mas que não se acaba, não tem um fim. É o político comprando o eleitor se oferecendo para o político, é o eleitor querendo uma gasolina, é o outro que só vai para a convenção se tiver nomeado lá no Palácio Araguaia, o outro quer estar na Assembleia, ele quer alguma coisa, não importa o quê. Então, o quão seria bom, né, se nós elegêssemos por projetos, por ideais e tal, mas o problema também está na origem ali, onde a origem que eu falo é o eleitor, no começo de tudo ali. E não é de hoje, é coisa antiga. Está aí, de repente, um motivo, né? Um dos motivos que o Brasil é interpretado lá fora como um dos países mais corruptos do planeta Terra. E a culpa não é somente do político em si, a culpa está no eleitor. Gênero feminino, masculino, jovem que vai votar agora, que já tira o título pensando também já em algum benefício. E, enfim, mas eu volto aqui à ideia do gênero feminino. São duas mulheres de um poderio... São duas mulheres de um grande poderio econômico. Uma já foi prefeita, sim, a outra já foi vereadora, agora é deputada estadual com mandato, que foi eleita pelo partido PL, Partido Liberal. Cíntia até então estava no PSDB, tomaram o partido dela. Ela está em qual partido agora, Kojak?
2: Ela continua no PSDB.
1: Ah, é?
2: É.
1: Ah, tá. Desculpa, então. Mas assim, eu não tenho dúvida de que farão, né, de tudo para chegarem lá na Câmara Federal.
3: Com certeza.
1: Investimento de fundo partidário, recursos próprios. Uma já foi até pega lá, tá certo que ela tem outras fontes de renda, né? Mas com R$500 mil saindo de uma agência bancária, que a gente vê com estranheza. Sim. E ao mesmo tempo nota-se que ela tem suas empresas, seus negócios e tal, que não é, não posso dizer que é algo atípico, por se tratar de uma pessoa que tem um poder econômico, independentemente da política, né? A parte paralela à política, podemos dizer que é um dinheiro lícito. Eu não posso, de forma alguma, dizer que é um dinheiro ilícito. Mas, assim, são duas forças femininas que usarão suas armas para chegar lá na Câmara Federal. Que façam um bom trabalho chegando lá. Que devolvam os votos, né, através da prestação de serviço, através da valorização das pessoas, da pessoa humana, e respeitando principalmente a nossa Constituição Federal. Mas é isso, para o presente momento não nos traz nem ninguém do gênero feminino em Brasília, lá na Câmara dos Deputados, que isso mude. Mas é isso aí, Kojak. O que nós podemos, nesse período que estivemos ausente, até olhar no retrovisor, olhar para semanas passadas e dizer, ó, aconteceu isso e aquilo. O que você tem para nós aí, por gentileza?
2: Olha, Taide...
1: Além das convenções, claro.
2: Essa questão de ideal você não vai encontrar mais, porque hoje não se faz mais política por idealismo, né? Hoje a política ela está basicamente baseada...
1: Mas tem uma porcentagemzinha assim, né? Pequena, daquele que fala assim... Eu vou votar por acreditar em alguma coisa, não tem? Tem uma parcela, é curta, mas tem, não?
2: Olha, eu vejo no eleitor, né? O eleitor, ele tem alguns eleitores ainda que escolhe o seu candidato por transparência, por gratidão, porque o que ele fez em benefício da sua comunidade, né? Mas da classe política dificilmente você vai encontrar essa questão de idealismo, né? Tá, o eleitor ainda tem, você encontra. Agora, essa questão da mulher representar o Tocantins em Brasília é muito importante, porque a gente vê aí alguns nomes aí que podem, né, se eleger e nos representar. Assim também como a Assembleia Legislativa. A gente vê a pouca participação da mulher na Assembleia Legislativa, né? Salvo engano aí, nós temos atualmente de mandato duas, né? A Jana e a Cláudia Leres, né? E a Wanda
1: Monteiro.
2: São três, então, né? É importante que elejam mulheres aí para a Assembleia, para a Câmara dos Deputados. O que a gente não está vendo é também interesse da mulherada também disputar uma senatória, né, Thaís? Apenas a atual senadora Dorinha. A questão das convenções. Se fala muito nos republicanos indicar aí o candidato a vice. É. E o preferido do governador é o ex-secretário de esporte, Atos Gomes, né? Que não conseguiu se eleger para vereador na capital Palmas. Agora, esse desfecho a gente vai saber até quarta-feira, né, Thaís? Porque também está tendo um probleminha, porque o governador anunciou aí a sua preferência por Eduardo Gomes e Gaguinho. E aí o seu candidato, que é do seu partido republicano, o deputado federal Eli Borges, como é que fica essa situação? Mas daqui para quarta será definido aí o vice, né, quem é que vai estar recebendo o apoio aí do governador, enfim, da chapa completa, majoritária. Por lado de Vicentinho, eu não sei se é uma estratégica apenas... um senador, né? E evidentemente que pode também ser senador para que foque apenas no nome de Alexandre Guimarães. Eles entendem que é mais fácil eleger o Alexandre Guimarães com só o nome, Ataíde. Mas pode mudar também na quarta-feira, porque o atual vice-prefeito da capital, Carlos Veloso, se cogita também para disputar uma senatória aí pela coligação de Vicentinho. Certo é que é quarta-feira que a gente vai realmente ficar sabendo. Já para os lados de Laureis, Acredito eu que o senador Irajá tinha anunciado o nome da Ivanete Lima, que é uma enfermeira na capital, e Laurence tinha batido martelo com o nome de Paulo Mourão, mas acredito eu que poderá essa enfermeira Ivanete Lima ser também candidata, porque os senadores, eles entendem que quanto mais número de candidatos, melhor para eles, né? Então, vamos aguardar também essa indefinição aí da chapa de Laurence, que acontece também já amanhã. Isso da quarta, nós daremos aí o nome da chapa completa aí da coligação de Laurence. É com o nome de Irajá à reeleição, Paulo Mourão disputando também uma vaga de senador, e essa Ivanete Lima, que também pode, com a presença de dois ministros, a ex-senadora Cátia Abreu com certeza irá participar, porque, segundo informações, ela é coordenadora da campanha do presidente Lula aqui no Tocantins. E aí, a definição do nome de Ataídes Oliveira, tá? O seu xará será se monta a chapa, Ataídes? Vai disputar o governo do estado? Então é tudo isso. Esse é o tabuleiro da política, né? A gente vê essa questão lá da chapa de Dorinha com relação a Eli Borges, se realmente. Porque agora não tem como mais recuar, né, de disputar o Senado, né? Porque os seus colégios eleitorais para deputado federal já migraram para outro candidato. Então eu vejo uma dificuldade muito grande, porque eu já vi esse filme lá atrás. Você se lembra quando Damaso anunciou que era candidato ao governo do estado e aí recuou para deputado federal, né, não teve a votação que ele esperava. Então há esse problema aí para ser resolvido também. Então é a questão das convenções que irá definir os nomes que irão disputar as eleições. São um pouco mais de 60 dias as eleições, né? E aí agora, depois de fechar aí as nominatas, resiste candidatura, deferimento do TRE, indeferimento, aí é a luta, né, Thaíde? Agora é muito pouco tempo, até porque os candidatos já percorreram praticamente todo o estado, né? Das composições, dos apoios, aquela coisa toda. Agora é a hora da resiste de chapa, né? E as reuniões, comícios, horário na TV, do rádio. É porque a internet já está aí, já bombando, né? O nome. Agora resta o prazo aí para televisão e rádio, né? E os comícios, né? Que acredito que vai haver nas principais cidades aqui do estado. Aquelas grandes reuniões. A maioria das reuniões é aquela mesmo de fundo de quintal, porque o eleitor não está mais com aquela paciência de estar esperando candidato uma, duas horas, não, né, Thaíde? Principalmente horário aí, da noite, janta, aquela coisa toda, almoço, o pessoal não está mais com paciência, não. Então, eu acredito que os candidatos estão realmente sabendo disso. É, e eles vão ser bem rápido, né? Aquele discurso cumprido, não existe mais aquilo, né? Agora é a hora, depois de consolidar aí as convenções, aí é olho no olho e as propostas, né? Porque até então, olha, é proibido pedir voto, mas isso em todo o Brasil não existe isso, não. O camarada quer o apoio.
1: Inclusive hoje, dia 3 de agosto, já tem muita gente definida em quem vai votar também, né?
2: Tem.
1: Para presidente, para deputado, enfim. Aí, Cojac e Adriano, eu queria ver com vocês também. Quero, seguindo a nossa linha de raciocínio, com essa analogia toda aqui, eu vou chamar aqui, entre aspas, de vagas compulsórias. Aquelas que não tem mais jeito. O cara vai ter que abrir a vaga, né? Tem uns que entram e não querem sair. Aí lá na Câmara Federal, por exemplo, ó, nós teremos o Eli Borges, que vai abrir espaço para alguém entrar, que já é uma vaga, né? Que ele vai para o Senado, que é candidato ao Senado, né? Carlos Gaguinho está deixando a Câmara Federal, porque é candidato ao Senado, aqui já são duas. Alexandre Guimarães está saindo também. Aí eu vou te perguntar, presta atenção aí, Cojac, eu vou perguntar para vocês quem tem chance de chegar lá, hein? Por isso que eu falei aqui nas mulheres, né? Dessa vez vai ter mulher na Câmara. Alexandre Guimarães está saindo compulsoriamente, assim, porque está seguindo outro destino. O Vicentinho Júnior vai ser candidato ao governo. Ó, aqui já são 4 vagas, né? 4 novos deputados que nós teremos. O Toninho Andrade decidiu o que da vida dele?
2: Deputado estadual.
1: Pronto. Ó, Adriano, de 8, 5 vagas garantidas lá para novatos na Câmara Federal. E o Thiago Dimas, seria o Lázaro Botelho, né? Mas é o Thiago Dimas que tá lá e vai à reeleição, no caso. Então são os outros, no, é reeleição então, né? Thiago Dimas.
2: Aí tem o Eli Borges que saiu, né?
1: O Eli Borges, falei aqui.
2: Felipe são, Martins.
1: Felipe Martins é reeleição, 7.
2: Ricardo Aires.
1: Ricardo Aires, reeleição. Olha aí. Dos que já estão lá, só 3, Adriano, vão para reeleição. E 5 vão cair fora. Isso é bom, que dá alternância de um jeito ou de outro, né?
3: É, tem que ter, né?
1: É onde eu analiso. Onde eu analiso aqui que 2 mulheres, pelo menos, estarão chegando lá. Mas eu jogo isso para o Kojak, para a Adriele, caso queira responder. Dos que estão se movimentando para serem os federais tocantinenses, e sabendo que são 5 vagas garantidas, quem que vocês acham que chegarão lá?
2: Olha, a filha da prefeita da cidade de Gurupi, Josi Nunes, tem um nome bastante cogitado na região, Lena Nunes, né, salvo engano, de Gurupi, né, filha da prefeita Josi Nunes. Nós temos aqui em Paraíso Osíris Damásio, que tem um potencial muito forte em todo o Tocantins. Acredito eu que aqui em Paraíso também ele irá aumentar a sua votação, justamente por ser daqui, né? O certo seria todo mundo empenhar e apoiá-lo aqui, né? Mas, infelizmente, a política, ela deixou de ter aqueles líderes, no caso, Siqueira Campos, que ele impunha, né? Era a questão de só eu querer sair candidato que eu vou ser candidato. Você tem que ter um potencial, tem que ter...
1: Luana Nunes.
2: Luana Nunes, né? Então, eu vejo o Damásio com uma grande chance, tá aí. Mas na mesma chapa dele tem Cíntia Ribeiro, tem Iratã Abreu, né, que pode também almejar em uma vaga. Temos Thiago Dimas, temos a Jana de Valcari também.
1: Sandoval Cardoso.
2: Temos Lucas Campelo, lá de Araguaína também. Que
1: é um grande empresário lá.
2: Empresário.
1: E já é vereador, né?
2: Já
1: é
2: atualmente vereador, né? E de forma que, Ataíde, esses nomes aí sim, né? Essa questão. Aí você fica naquela pergunta. Mas as dominatas, vai dar para arrumar, agariar votos para se eleger esses camaradas? Eu acredito que sim, veja bem. Eu vejo muitas chapas aí que os pretensos candidatos só saíram para pegar visibilidade e almejar algum cargo lá na frente, mas não tem muita chance. Esse que eu mencionei aí, com certeza, tem chance sim pelo potencial eleitoral de outras eleições. Não? Então, estou vendo aí Osíris Damásio, Cíntia Ribeiro e Iratã Abreu, do lado de Vicentinho. Temos Thiago Dimas, que com certeza será um candidato reeleito, além de Jana de Valcari, Lucas Campelo, lá de Araguaína, Luana Nunes, ali de Gurupi, com esse potencial. E cogita-se também o Coronel Márcio Barbosa, que pode também almejar aí uma vaga. Então, até aí, tirando esse aí, eu vejo muito pouco outros nomes aí que possam. Aliás, tá, aumentou as vagas para o Senado e diminuiu as vagas para deputado federal com potencial de se eleger, né? Eu acredito que vai, candidatos aí, não vai precisar aquela quantidade que eles imaginam para se eleger, não, viu, Ataíde? Porque se você analisar as chapas hoje, elas tem algumas nominatas aí, colocaram para preencher, né, o nome, mas não tem aquele potencial que a gente entende que dá para se eleger.
1: Outra pergunta, desses nomes que você citou, é importante o eleitor ver também o segmento de cada um, né? Por exemplo, tem, eu já vi aqui, pelo menos um aí é político de carreira. No caso, quem desses aí, quem é que está no agro, quem é que está na saúde, quem é que é só política mesmo, você consegue,
2: olha,
1: trazer esse raio-x para a gente?
2: Eu vou começar aqui para o nosso...
1: É para o ouvinte prestar atenção que vai fazer também, né?
2: Eu vou começar pela nossa cidade. aqui o candidato de Paraíso, Osíris Damásio, é um grande empreendedor, né? Talvez o segundo maior empregador aqui de Paraíso, e também tem a sua atuação no agronegócio, porque também é agropecuarista. Vejo Osíris Damásio com esse potencial, né? Porque ele é um empreendedor e já foi até também presidente da Associação Tocantinense dos Supermercados, né? Tem atuação muito grande na classe empresarial e como também no agro. Eu vejo a Cíntia Ribeiro como uma política nata, né? Porque foi prefeita da cidade, da maior cidade do Tocantins, que é a capital. É. O Iratã, segmento juventude, está pregando isso na questão da juventude. É. A Jana de Valcari já é uma política também, né? Porque ela já foi vereadora, já é deputada estadual e almeja essa vaga de deputada federal. O Thiago Dimas também, né, que é um político profissional, filho de político também, vejo com essa bandeira, né? Agora, Lucas Campeiro, lá em Araguaína, que é também um empreendedor, eu vejo ele também, porque a onda Bolsonaro, Ataíde, ela deu uma diminuída muito grande com esses fatos que aconteceram com ele, porque ele prezava muito o agro. Eu falo aquilo em Paraíso. Aqui, Bolsonaro venceu aqui, quase que chegou à casa dos 80%, né, de aceitação aqui. Mas, a nível de Estado, ele não teve o potencial que teve aqui em Paraíso, porque o presidente Lula ganhou aqui no Estado de Tocantins.
1: Norte e Nordeste, ele é forte.
2: Aí, essa questão, Ricardo Aires, o Ricardo Aires, que é do Republicano, mas está sempre apoiando, né, os projetos do presidente Lula, muitos simpatizantes deles, em razão disso, não apoia, mas é um candidato que tem um potencial muito grande, principalmente quando se fala da questão da classe estudantil, porque ele começou sua trajetória na política.
1: No Grêmio Estudantil.
2: Esses Grêmios Estudantis, né? Esse movimento estudantis em Porto Nacional. E aí sim, né, tem aí um potencial grande, tanto em Porto quanto na capital, Palmas. Agora, pode acontecer alguma surpresa, né? Na política sempre traz surpresas quando se fala nas chapas proporcionais. Então, é aguardar, né? Ali eu também tenho um nome aí muito forte também, Ataíde, que é o de Alfredo Júnior, que é um empresário também oriundo aí do estado, da região norte aqui do estado, juntando com o estado do Maranhão e reside na capital Palmas, também é um empreendedor. Então, eu acredito que esses nomes aí são os que estão mais cogitados para conseguir uma vaga lá em Brasília, já que nós teremos aí 5 vagas abertas, né, Thaís?
1: Então, 5 vagas.
2: Então, pode, realmente, eu vejo Felipe Martins, a sua votação nas eleições que foram acontecendo foi diminuindo. Eu não estou vendo muito, eu não estou vendo muita movimentação de Felipe Martins, viu, Thaís? Eu acredito que precisa melhorar muito o seu potencial para almejar a reeleição. É, então, está aí o cenário da política aqui. Porque, olha, é 1.180.000 eleitores aqui no estado de Tocantins. Se você tirar aí 25% de abstenção, ele vai cair aí para uma faixa de 800 mil votos, né, André? Mais ou menos, né?
1: Esses são os válidos, né?
2: Os válidos, né?
1: 800 mil.
2: Você divide aí com 11 candidatos ao Senado, 100 e poucos mil eleitores aí vai eleger um senador, fato inédito aqui no Tocantins, um senador ser eleito por pouco mais de 100 mil votos aqui. Isso e as vagas que estão aí, que são muitos candidatos, é isso?
1: Uhum.
2: Então, a gente está vendo esse tabuleiro da política. Mas o certo mesmo é aguardar.
1: Mais duas observações rapidinho aqui. Da Câmara dos Deputados, 2 darão um bye-bye de qualquer forma, que é Amélio Caires, que vai ser vice-governador, e Jana de Valcari, federal. Os outros é reeleição, né?
2: Isso.
1: Então, no caso, 23 reeleições. As tentativas, eles falam,
2: isso,
1: né?
2: Isso.
1: E outra observação rápida também, que a gente não pode deixar passar aqui. Anteontem seria o aniversário de José Wilson Siqueira Campos, se vivo estivesse, 98 anos ele completaria. Data muito lembrada também, né? Pelos políticos.
2: Isso, aliás,
1: toda a população.
2: O que saiu de manifestação em redes sociais sobre o nome de Siqueira Campos, visita a Raiz, ontem houve uma missa em ação de graça lá no Palacinho, né? Para celebrar aí, que estivesse vivo, os 97 anos de Siqueira Campos. E ontem também fez 37 anos que o Brasil perdia um dos ícones, principalmente o nordestino, né? Luiz Gonzaga nos deixava, né, ontem, completou 37 anos da sua partida, né? Ele que morreu em um hospital lá no Recife em 1986. O rei do Baião, que é referência da música nordestina em todo o território brasileiro. Não é isso?
1: É isso aí. E aí, paranaense?
3: Na paz? Vocês estavam com saudade de mim?
1: Pois é.
3: Acho que vocês estavam, os ouvintes estavam, viu?
1: Com certeza.
3: Eu segui por aqui nesses dias e todo dia alguém perguntava, cadê o Ataíde? Cadê o Kojak? Vocês são sempre lembrados com muito carinho.
2: Aliás, eu quero cumprimentar a dona Isaura Dias lá na Dom Pedro I, viu, Ataíde? Que ela deu um raio em mim e você. É?
3: Foi?
2: Cadê vocês que não aparecem?
3: Ih, teve muitos,
1: pessoal,
3: viu?
1: De Dianópolis, pessoal de toda a região sudeste, tão forte lá no sudeste, viu?
3: Graças a Deus, né? Seu Edgar está aqui com a gente também, dizendo que ficou contente com o retorno.
1: Obrigado.
3: E nós vamos dando sequência, trazendo uma informação muito importante, especialmente para os pais que trabalham em horários ali, né, que são um pouco fora do comum, fora do expediente comum. Creches com atendimento no período noturno abrem processos seletivos. Vamos entender um pouco como é que vai funcionar. Os pais interessados em vagas para o atendimento noturno para os filhos podem ficar atentos. Isso lá no município de Araguaína. No diário oficial do município já consta a abertura para a seleção das famílias que irão utilizar o serviço de atendimento noturno da primeira infância, na chamada Estrela Guia. O projeto funcionará no Centro de Educação Infantil Luz do Tocantins e terá inicialmente 60 vagas para crianças de 6 meses a 5 anos e 11 meses. As inscrições começam no dia 12 de agosto. Então, atenção, você que é de Araguaína e precisa desse atendimento. Muitas mulheres, né, muitos familiares aí trabalham, começam no período da tarde, estende-se até o período noturno e essa é a oportunidade. O serviço funcionará de segunda a sexta, das 5 da tarde às 23 horas, incluindo aí o período de férias escolar. Resultado aí da seleção, o início dos atendimentos estão previstos para 31 de agosto, próximo agora. As inscrições devem ser feitas presencialmente entre os dias 12 e 18 de agosto, na sede da Secretaria Municipal e de Assistência Social, que fica localizada na rua Humberto Campos, número 508, no bairro São João. O atendimento começa aí com uma análise socioeconômica e seguirá um cronograma estabelecido pelo edital. Para participar da seleção, a família deve residir em Araguaína, ter inscrição ativa e atualizada no Cade Único e comprovar que o responsável trabalha ou estuda no período noturno. Diferentemente do atendimento diurno, o serviço noturno terá o caráter socioassistencial. Isso significa que o foco será em atividades recreativas, alimentação, higiene e descanso, sem a oferta de atividades pedagógicas, como acontece aí nos períodos de manhã e tarde. Existe um limite recomendado, né, para que se encaixe ali dentro. Se você tem esta necessidade, procure o atendimento. Araguaína já saindo à frente, viu? Fica a dica para outras cidades, porque essa demanda é real. Ela existe, eu acredito que em todos os municípios, especialmente os municípios maiores, Ataíde e Kojak, onde tem, por exemplo, como nós temos aqui em Paraíso do Tocantins, os supermercados que ficam abertos até mais tarde, onde muitas mulheres trabalham, frigorífico e toda essa demanda de trabalho. Araguaína sai à frente, tendo aí esse bolão e deixando o exemplo para os demais municípios.
1: Adriano, você que está sempre falando de saúde, mais cedo eu li uma manchete, vou ler o texto na íntegra aqui, inclusive, né? Sobre o câncer. Cidadão descobre de forma tardia que está com câncer de pulmão, né? O que ele precisa, de repente, já que ele... Isso aqui são dados escolhidos pelo SUS aqui, né? Uhum. A notícia afirma para a gente que o cidadão já começa o tratamento em estágio avançado. A culpa é dele, a culpa é do Estado, a culpa não podemos culpar ninguém, tem que haver um diagnóstico antecipado. Como que está acontecendo? Não tem sintoma, não?
3: Ataíde, o câncer é algo muito assustador porque o fator hereditariedade, ele é raro, né? É para alguns tipos de câncer só, e ainda assim ele não passa de 15%. Ou seja, todo esse restante, 85% da nossa chance de ter um câncer, ela vem do nosso estilo de vida. Má alimentação, sedentarismo, tabagismo, né? E tudo mais.
1: Esse do pulmão, principalmente o tabagismo.
3: Principalmente, né? O tabagismo. A grande maioria dos tipos de câncer, eles não trazem sintomas de maneira inicial, só vem quando, de fato, já está muito avançado. E tem alguns que são mais fáceis, mais comuns de prever, né? Ou, por exemplo, aí a gente tem um índice muito alto de câncer de intestino, que também é algo complicado de se fazer um diagnóstico, né? Então, por isso que eu estou sempre falando, quando estou aqui no Saúde e Bem-Estar, eu falo sempre, pelo menos uma vez ao ano, você que é indivíduo, assim como eu, que tem saúde plena, pelo menos uma vez ao ano, faça um check-up. Mas, Adriele, nos exames lá do postinho não vai aparecer um câncer. Não, mas ele vai ter alguma taxa descompensada, um índice inflamatório, alguma coisa que chame a atenção do médico para se aprofundar nos exames. Muitas vezes a pessoa fala assim, ah, esses exames são oferecidos pelo SUS aí, são muito básicos. Mas o básico bem feito funciona. Se algum indicativo estiver fora do normal, o médico vai pedir um rastreio, né, Ataíde? Culpado é uma palavra forte, né? Pra gente falar.
1: Não dá para culpar, né?
3: Mas nós somos, né, responsáveis pela nossa saúde. Investigar. E se a pessoa tem um histórico familiar, como conhecimento nos falta, né? Não somos da área da saúde. Algum conhecimento a gente adquire, inclusive trabalhando essa temática. Mas procure. Olha, na minha família teve caso de câncer assim e tal. Doutor, que tipo de exame que eu preciso fazer? Um rastreio? Como é que funciona? Porque alguns tipos, sim, né? Alguns tipos nós carregamos ali na nossa genética, herdado aí de pai, mãe. Até mais distante, até dos avós, né?
1: Eu fiz uns check-ups recentemente e tal.
3: Fez, né?
1: E gostaria muito que quem está nos escutando faça algum tipo de exame.
3: Faça.
1: E eu vou ser mais agressivo, viu, Adriele? Por quê? Descobri recentemente que, de repente, o cabra está ali. Ele sente uma dor na coluna.
3: Tranquilo.
1: Pode ser um câncer.
3: Pode ser um câncer.
1: Atenção, amigo.
3: Pode ser um câncer, Ataíde, em estado avançado.
1: Aí. Então,

0: Agora, numa situação mais já lá na frente, né? Não tem muito o que fazer mesmo, não.
1: E neste programa as pessoas não sabem, eu comentei em outro programa de rádio que faço aqui, meu pai recentemente foi diagnosticado, né?
0: Sim.
1: Por mais que eu não transmita essa mensagem, que às vezes eu estou um pouco triste aqui, sempre transmito alegria para o rádio ouvinte, aqui acolá bate uma sensação diferente, porque meu pai foi diagnosticado recentemente com câncer, né? E inicia um tratamento agora, no dia 7. Não quero culpá-lo, nós jamais farei isso, inclusive, né? Mas o diagnóstico dele só surgiu porque apareceu a coloração nos olhos dele, viu, Adriele?
0: Pois é,
1: Os
0: né?
1: olhos amarelaram, a pele amarelou, diagnosticou um problema no fígado.
0: Sim.
1: Aí, a partir daí, diagnosticou também o câncer, né?
0: É.
1: Aí, estamos tratando, meu velho, aí.
0: Vai dar
1: Quero
0: tudo
1: desde já
0: certo.
1: dizer obrigado às pessoas que estão se envolvendo em ajudar meu pai. Comentei, Kojak, sobre o apoio que tivemos do deputado doutor Danilo Alencar aqui também. Já é público, muito obrigado. E já vai o meu forte abraço ao Hospital de Amor em Palmas, que vai abraçar meu pai agora dia 7, e que eles consigam postergar anos e anos a vida do meu
0: Amém.
1: velho, que vai iniciar o tratamento contra esse maldito câncer, né? E vamos para cima.
0: E essa atitude que você teve, né? Acredito que seu irmão também, de fazer essa bateria de exame, ela é necessária, né? Porque, como eu disse, o conhecimento me falta, não sei se esse tipo que ele tem é algo que possa ter ali uma herança genética. Mas é importante rastrear, porque vocês jovens, com plena saúde, se encontrar qualquer indício, começa já, né? Se prevenir, tratar. É sobre isso, é não esperar o
1: Sim.
0: negócio acontecer, não.
1: É isso aí. Em algum momento, talvez o seu corpo vai dar algum sinal. Você presta
0: Aprenda a
1: atenção.
0: prestar atenção nesses sinais, né?
1: Mas vamos lá. Mais de 9 em cada 10 pacientes com câncer de pulmão atendidos pelo Sistema Único de Saúde começaram o tratamento quando a doença já estava em estágio avançado. O índice chega a 93,27%, segundo o levantamento do Radar do Câncer, plataforma mantida pelo Instituto Oncoguia. O percentual está acima da média nacional de 87% e coloca o Tocantins na sexta posição entre os estados com maior proporção de pacientes nos estágios 3 e 4 da doença. Apenas Rondônia, Acre, Piauí, Espírito Santo e Alagoas apresentam índices superiores. O levantamento considera os atendimentos dos últimos 3 anos, entre 2024 e julho de 2026. O painel nacional do Radar do Câncer foi atualizado em 25 de julho de 2026 e confirma que 87% dos pacientes brasileiros iniciaram o tratamento em estágio avançado nesse período. O estadiamento indica o tamanho do tumor e a extensão da doença no organismo. Nos estágios iniciais, classificados como 1 e 2, há maior possibilidade de tratamentos com intenção curativa. Já nos estágios 3 e 4, o câncer pode estar mais disseminado e exigir terapias mais complexas, conduzindo às possibilidades de controle e cura. Perdão, reduzindo. O problema não termina com o diagnóstico. No Tocantins, 47% dos pacientes com câncer de pulmão levaram mais de 60 dias entre a emissão do laudo da biópsia e o início do primeiro tratamento. O índice é superior à média nacional, que está em 34%. A Lei Federal 12.732 determina que o primeiro tratamento contra o câncer no SUS seja iniciado em até 60 dias após a confirmação da doença, em laudo patológico ou em prazo menor quando houver indicação médica. Na prática, os dados mostram que quase metade dos pacientes tocantinenses analisados ultrapassou o limite estabelecido pela legislação, mesmo enfrentando uma doença em que o tempo pode interferir diretamente nas possibilidades de tratamento. E é isso aí. E nós vamos agora para o Giro de Notícias, rodada de número 1, aqui no programa A Voz do Tocantins.
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3: É isso aí, vamos para a capital do Boi Gordo, né? Capital econômica do Tocantins, né? Do site Radar, nosso companheiro Luiz Poeta deixa vocês muito bem informados.
4: Olá, Kojak, Ataíde, Adriano, Michelin, todos que estão na sintonia da nossa programação, da programação do nosso A Voz do Tocantins, Luiz

0: Poeta traz diretamente da redação do Radar Tocantinense as notícias da nossa querida Araguaína, região metropolitana. E a gente começa falando sobre o ex-companheiro que foi preso após matar a mulher facada e degolá-la em Araguaína. Tatiane Barbosa dos Santos, de 44 anos, havia se separado do investigado após episódios de violência doméstica e já possuía medida protetiva. A polícia localizou o suspeito na manhã da última sexta-feira, dia 31. O ex-companheiro de Tatiana Barbosa dos Santos, de 44 anos, foi preso na manhã da última sexta-feira, dia 31, em Araguaína, suspeito de assassinar a mulher com golpes de faca e degolá-la na noite da última quinta-feira, dia 30, lá no setor universitário. Após a prisão, o homem afirmou estar arrependido e declarou que cometeu o crime enquanto estava embriagado. Em entrevista concedida à imprensa, o suspeito se identificou como Acilon Dias de Oliveira e confessou o crime. Não sei o que me deu na cabeça. Agora estou arrependido. Nunca brigamos, não, afirmou. De acordo com as informações apuradas, o crime ocorreu na residência da vítima e Tatiana estava em casa acompanhada de uma prima cadeirante quando o suspeito invadiu o local e a atacou violentamente. A mulher morreu no local em decorrência dos ferimentos provocados pelas facadas e pelo corte no pescoço. As buscas pelo suspeito começaram ainda durante a madrugada e, conforme a PM, equipes receberam informações sobre as características físicas do homem e intensificaram o patrulhamento pela cidade. Alcilon foi localizado na região central de Araguaína, na manhã da última sexta-feira, caminhando normalmente pela via pública. O subtenente Raimundo Nonato disse que a identificação ocorreu durante o patrulhamento. Após a abordagem, o homem foi preso e encaminhado às autoridades policiais, onde permanecerá à disposição da justiça. Segundo a PM, Tatiana e o suspeito mantiveram um relacionamento por cerca de 1 ano e 2 meses e durante esse período a vítima teria sido agredida fisicamente, o que motivou o fim do relacionamento e a solicitação de uma medida protetiva de urgência contra o então companheiro. Apesar da decisão judicial, o casal voltou a morar junto e, conforme a polícia, as agressões continuaram e Tatiana decidiu encerrar novamente o relacionamento. As circunstâncias que antecederam o feminicídio, claro, serão investigadas pela Polícia Civil, que deverá apurar a dinâmica do crime, o histórico de violência doméstica e o descumprimento das medidas protetivas. O caso é tratado como feminicídio e segue sob investigação da Polícia Civil. Claro, a gente tem aí que o dever ético de fazer com que o cidadão, a cidadã, ela esteja sempre preocupada em fazer com que esses atos de feminicídio, esses atos de violência doméstica sejam denunciados para que não ocorra mais esse tipo de violência contra a mulher, esse tipo de violência contra a pessoa humana, né? E agora a gente dá um pulinho lá em Xamiuá, onde a prefeitura deu início na última sexta-feira aos trabalhos de terraplanagem no setor Canadá, que é uma etapa que antecede a implantação da pavimentação asfáltica nas vias da localidade. O início das obras ocorreu após o anúncio feito pelo prefeito Dr. Mike Câmara sobre a recuperação das ruas do bairro, uma demanda antiga dos moradores. As máquinas começaram a atuar na preparação do terreno e o serviço considerado fundamental para garantir a qualidade e a durabilidade do futuro pavimento. Após a conclusão dessa fase, a previsão é que as vias recebam camada de asfalto, proporcionando melhores condições de tráfego para veículos, motociclistas, ciclistas e, claro, os pedestres. O setor Canadá é reconhecido por sua relevância histórica na formação urbana da região do setor leste, em Xambioá, que é um dos maiores bairros da região. Ao longo dos anos, o bairro contribuiu para a expansão da cidade e abriga diversas famílias que convivem com dificuldades relacionadas à infraestrutura viária, especialmente durante o período chuvoso, quando as chuvas sem pavimentação costumam apresentar lama, buracos e dificuldade de acesso. Kojak, segundo a prefeitura, a obra tem como objetivo ampliar a infraestrutura urbana, facilitar a circulação de moradores, melhorar o acesso aos imóveis e oferecer mais segurança e conforto para quem utiliza diariamente as vias do setor. Eu conversei com o prefeito, Dr. Mike Câmara, e ele disse que a recuperação das ruas integra o planejamento da gestão para ampliar os investimentos em infraestrutura e atender demandas de diferentes bairros do município. Além de melhorar a mobilidade urbana, a pavimentação também pode contribuir para a valorização dos imóveis, reduzir a emissão de poeira em períodos de estiagem e minimizar problemas causados pelo acúmulo de água durante as chuvas, que é a lama, né? Disse o prefeito Dr. Mike Câmara. Os moradores, claro, acompanharam o início da movimentação das máquinas e marcaram o começo de uma intervenção aguardada pela comunidade. Após a conclusão da terraplanagem, as próximas etapas da obra avançarão conforme o cronograma estabelecido pela administração municipal. A pavimentação do Cedo Canadá integra as ações de infraestrutura desenvolvida pela prefeitura, com foco na melhoria da qualidade de vida da população e na modernização da malha viária urbana. E a gente volta amanhã com mais notícias, a gente volta amanhã com mais informações aqui da nossa querida região metropolitana de Araguaína. Fiquem com Deus e até amanhã, se Deus quiser.
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2: Olá, amigos do programa Voz do Tocantins, meus parceiros da Farcom. Alunos de Paranã conquistam vaga na final nacional e viajam rumo à semana EAT. A equipe BagTech do Colégio Estadual Desembargador Virgílio de Melo Franco, em Paranã, alcançou a final da Olimpíada Brasileira de Empreendedorismo Social, sendo uma das 6 equipes premiadas, além de receber o troféu de destaque em criatividade na Olimpíada Brasileira de Tecnologia OBT. Com apoio logístico da Seduc TO, os jovens viajaram para a Semana EAT, Escola Avançada de Tecnologia, evento de inovação do Instituto Alfa Lumen em São Paulo. A trajetória do grupo destaca a dedicação individual e coletiva dos integrantes. Henrique Gabriel Soares de Souza vive na zona rural e percorre 100 quilômetros diários ida e volta para estudar com desempenho exemplar. Iago Neves do Nascimento, focado na divulgação do projeto. Lara Celedônio Rosa, fundamental na articulação e apresentação das soluções sustentáveis. O Anderson Francisco de Souza, focado na parte tecnológica e resolução prática dos problemas comunitários. O mentor do projeto é o professor Valdisney Almeida, reconhecido pelo incentivo a Olimpíadas Científicas. Como ele precisou fazer sua qualificação de mestrado, os professores Gisele e Cristina Rosa e Márcio Souza Silva acompanharam a comitiva. A imersão na semana EAT com conecta os alunos a especialistas de ponta, consolidando o Paranã como um polo emergente de talentos na educação pública do Tocantins. Um motivo de orgulho para a nossa cidade e parabéns a todos os estudantes e professores envolvidos. Falando de Paranã, da Rádio Cultura FM, Demir Pereira.
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3: De volta aqui com a parte final do programa Voz do Tocantins de hoje, em tempo real, lá em Paranã, na região sudeste tocantinense. Pastor Aldemir Pereira, nos acompanhando por lá. Muito obrigado, Demir. Satisfação em tê-lo aqui com a gente. O edital do concurso público para provimento de cargos da área da saúde do estado do Tocantins foi publicado no Diário Oficial do Tocantins, diário número 7111, de 29 de julho de 2026. O documento reúne informações sobre cargos, requisitos, remuneração, conteúdo programático, critérios de classificação e demais regras do certame. Ao todo, são ofertadas 5.124 vagas para diversos cargos da Rede Estadual de Saúde. O cronograma do concurso também foi publicado e está disponível no site da Fundação Getúlio Vargas, a FGV, banca organizadora do certame. As inscrições estarão abertas entre os dias 10 de agosto e 10 de setembro de 2026. Os candidatos que atenderem aos critérios previstos no edital poderão solicitar isenção ou redução da taxa de inscrição entre os dias 10 e 12 de agosto. O prazo para pagamento do boleto bancário, inclusive por reimpressão, encerra-se em 11 de setembro. A aplicação da prova objetiva está prevista para 1º de novembro de 2026. O cronograma também informa as datas das etapas seguintes, entre elas a divulgação dos locais de prova, publicação dos gabaritos, período para interposição de recursos, entrevistas com os candidatos negros, perícia médica, procedimentos destinados aos candidatos indígenas e quilombolas e as demais fases do concurso. A publicação do resultado final está prevista para o dia 2 de fevereiro de 2024. Entre as vagas com maior número estão técnico de enfermagem com mais de 1.800, enfermeiro com mais de 900 vagas e médico com um pouco mais de 800 vagas, das quais 593 são destinadas a especialistas. O edital também prevê 80 vagas para o cargo de enfermeiro obstetra. Boa sorte, estude bastante, inscreva-se e vá lá. Essa é a sua.
4: O policial civil foi saqueado na manhã de ontem durante um desentendimento com outro homem no terminal rodoviário de Gurupi. O suspeito do crime foi preso em flagrante. A Secretaria de Segurança Pública informou que o policial foi socorrido pelo SAMU e encaminhado aí para atendimento médico. Ele apresenta quadro de saúde estável. Conforme as informações preliminares, após o desentendimento, o suposto autor de 41 anos teria desferido um golpe de faca nas costas do policial. O nome do suspeito não foi informado. O motivo do desentendimento não foi informado aí pela Polícia Civil.
5: Dando sequência à informação, de acordo com o João Tocantins, Estado é condenado a pagar 15 mil de indenização após agente de trânsito jogar spray num motociclista. A justiça concluiu que a abordagem ocorreu de forma desproporcional e reconheceu prejuízos sofridos pelo condutor. O caso ocorreu após uma discussão sobre uma autuação de trânsito. A decisão é do primeiro juizado especial de Fazenda Pública da capital. Segundo a sentença, o caso aconteceu em 21 de outubro do ano passado, quando o motociclista retornava do trabalho pela Avenida Tocantins. Ele relatou que percebeu um agente, né, de trânsito que havia notado a placa da sua motocicleta aplicando multa. Ao parar para pedir uma cópia do auto de infração, começou uma discussão que culminou aí neste uso num momento inadequado. E aí o Estado, né, foi condenado. R$15 mil de indenização.
3: A campanha nacional de multivacinação começa hoje em todo o Brasil com o objetivo de atualizar a caderneta de vacinação de crianças e adolescentes menores de 15 anos. A mobilização segue até 1º de setembro e contará com o Dia D Nacional em 22 de agosto para ampliar a cobertura vacinal e alcançar quem está com doses em atraso. Durante a campanha, profissionais de saúde irão avaliar a situação vacinal de cada criança e adolescente e aplicar em uma única visita todas as vacinas indicadas para a faixa etária, conforme o calendário nacional de vacinação. Diferentemente das campanhas voltadas para um único imunizante, a estratégia tem como foco recuperar esquemas vacinais incompletos e ampliar a proteção contra diversas doenças que podem ser prevenidas por vacinação. Entre as vacinas que poderão ser oferecidas estão as que protegem contra poliomielite, sarampo, cachumba e rubéola, dentre outras. Segundo o Ministério da Saúde, a campanha integra um conjunto de ações para recuperar as coberturas vacinais. Começa hoje.
4: Olha, em Araguaí, uma idosa de 91 anos foi resgatada aí. Isso após ser encontrada em situação de extrema vulnerabilidade. Do local, a filha da idosa de 59 anos foi presa após desacatar os militares. Segundo a PM, a vítima estava em uma residência no setor Raizal, com sinais visíveis de desnutrição, ferimentos pelo corpo e vivendo em condições inadequadas de higiene. O nome da responsável pela idosa não foi informado. A equipe do 2º Batalhão chegou ao local após uma denúncia de maus tratos e abandono de incapaz. Ao entrar na casa, os militares encontraram a idosa deitada em uma rede. Diante da gravidade do estado de saúde, o SAMU foi acionado e realizou os primeiros socorros e encaminhou ao Hospital Regional de Araguaí. No local, os policiais identificaram que a filha dela apresentava sinais de embriaguez. Durante o atendimento da ocorrência, a suspeita passou a desacatar e ameaçar os policiais militares que realizavam os procedimentos de resgate. Por conta desse comportamento, ela recebeu voz de prisão e foi conduzida à delegacia de polícia.
5: Dando sequência à informação, quase fechando por aqui, né? Agradecendo as participações, todo mundo que está mandando mensagem aqui no WhatsApp. Pois é, voltamos. Amanhã estaremos de volta, no mesmo horário. Todo mundo aqui que estava sentindo falta, regressamos. Inclusive, fica, né, o nosso pedido, né, ao grupo que se manifestem mais, porque tem notícia aí de todo o estado. Hoje a gente não recebeu muita coisa ainda, mas durante a semana nós vamos entrando aí nos trilhos, né, Thaíde?
3: É isso aí. Tem mais concurso. Aproveitar que eu falei de concurso público aqui rapidinho. As inscrições para dois concursos públicos de câmaras municipais do Tocantins começam nesta semana e ampliam as oportunidades para candidatos de níveis fundamental, médio e técnico. Os editais são das câmaras de...
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0: 2:13.
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0: 2h20.
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1: Muito obrigado, gente. 2h45.
0: 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Né? Não é melhor? Eu acho.

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3: Essa moda é apaixonada demais. Eu não queria viver uma história dessa, não, viu?

0: Mano é apaixonado demais, hein?
1: Faz o coração doer, né, mano?
0: Tá bom!
2: 13 e 4.
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0: Muito obrigado, gente! Obrigado pela presença, obrigado pela energia de vocês, obrigado pelo carinho.
1: Obrigado por estar aqui com a gente em mais um dia especial, mais uma noite especial. E Deus abençoe nossos fã-clubes, nossos amigos, nossos familiares. Muito obrigado por somar com a gente toda essa noite especial.

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13h19.

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0: 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Diego de Toru, que pena.
1: Que pena!
0: Que pena.
1: Faz barulho pra Thales nessa é!
0: Diego de Toru, gol!
2: Obrigado. 13:26.
3: Bruno Marrone e Diego Vitor Hugo.

0: Agora é com vocês, Bruno e Marrone.
1: Vida, mano.
2: Primeiramente, guardo suas armas.

0: Obrigado, Diego. Vitor Hugo.
1: Obrigado, Bruno e Marrone, por aceitar o convite e cantar essa moda linda com a gente.
2: Alô, meninos. Sucesso pra vocês.
1: Ô, moçada.
3: Obrigado a vocês, viu?
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2: 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É assim.

0: MC Bruninho!
1: Valeu, Bruninho!
2: Aê,
1: muito
2: galera!
1: Sucesso, viu? Obrigado pelo carinho. Obrigado por participar desse momento tão especial na nossa carreira.
2: É,
1: tamo junto.
0: Fenômeno.
1: Muito sucesso! Salva de palmas pra Bruninho!
3: Valeu, pai! 13h49.

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1: Alguém apaixonado aqui em Cuiabá hoje? Alguém sofrendo de amor? Você que veio pra cá tentando esquecer aquela pessoa e ainda não conseguiu. Vou dar um conselho de amigo. Se fosse eu ligava pra essa pessoa agora, essa hora. Ligava, deixa de orgulho besta. Ligava e falava assim: amor, tô morrendo de saudade de você. Não é porque eu tô no show do Cristiano Araújo, não, mas se você quiser, a gente casa. A gente namora. Se nada der certo, a gente só beija na boca, gostoso mesmo, vira só um rolo. Mas fica comigo. Eu aceito ser apenas seu caso definido.

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4: Pesquisa desenvolvida a partir do trabalho de uma ex-aluna do curso de enfermagem da Unitins em Augustinópolis recebeu conhecimento da Sociedade Brasileira de Cardiologia. O estudo foi publicado num periódico científico da entidade e selecionado entre os artigos destaques da semana. Reconhecimento concedido a pesquisas consideradas relevantes para o avanço da produção científica na área cardiovascular. O artigo investigou os fatores associados à hipertensão arterial em pessoas idosas e o estudo teve origem durante a graduação da pesquisadora como trabalho de conclusão de curso da Unitins e foi posteriormente ampliado e transformado em artigo científico. A publicação em um periódico da Sociedade Brasileira de Cardiologia demonstra o alcance da produção científica desenvolvida ainda na graduação e sua contribuição para o avanço do conhecimento na área da saúde.
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0: eu, Matheus e Cauã.
1: Cara, que moda boa, sensacional.
2: 4 e 9.

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0: Henrique e Juliano, lindo demais!
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2: Essa moda é apaixonada demais. Eu não queria viver uma história dessa, não, viu?

0: mano é apaixonado demais, hein?
1: Faz o coração doer, né, mano?
0: Você tá doido?
2: 4h22.
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4: Tem!
3: E tá gelada?
4: Tá!

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1: 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Coitado.
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0: 4h59.
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4: A Secretaria Estadual da Educação abriu processo de seleção para a função pública de diretor de unidade escolar da Rede Estadual de Ensino. E a iniciativa é realizada em parceria com a Universidade Estadual do Tocantins. A designação para a função terá validade de 3 anos, podendo haver uma recondução mediante aprovação em novo processo seletivo. As inscrições são gratuitas e deverão ser realizadas exclusivamente pela internet, no portal da Unitins, no link www.unitins.br/concursos. Cada candidato poderá escolher apenas uma escola no momento da inscrição. As avaliações ocorrerão nos municípios de Araguaína, Araguatins, Arraias, Colinas, Dianópolis, Guaraí, Gurupi, Miracema, Palmas, Paraíso, Pedro Afonso, Porto Nacional e Tocantinópolis.
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0: 6h45.
1: Oi, Zezé.
2: Oi, Luciano.
3: Fala, Alexandre.
1: Vamos cantar uma música junto?
2: Vambora, rapaz. Que música?
1: Essa aqui, ó.
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1: Caramba, essa música é maravilhosa, Alexandre. Deixa comigo.
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0: Brasília, 19 horas.
1: Está no ar a Voz do Brasil. As notícias do governo federal que movimentaram o país no dia de hoje.
2: Olá, boa noite.
0: Boa noite para você que nos acompanha em todo o país.
2: Segunda-feira, 3 de agosto de 2026.
0: Vamos ao destaque do dia.
2: Agosto Dourado.
0: Mês reforça a importância do aleitamento materno para a saúde do bebê. Graziele Bezerra.
3: O leite materno é o alimento mais completo para os bebês. E até os 6 meses de vida, eles não precisam de mais nada.
2: El Niño causa fortes chuvas e secas severas em regiões do país.
0: Cidades em emergência ou calamidade podem solicitar recursos federais para ações de defesa civil. Luana Karen.
4: A ajuda pode vir em forma de assistência humanitária, como distribuição de água, alimentos, colchões e kits de higiene. Também pode ser no restabelecimento de serviços essenciais.
2: Pilhas, baterias, eletrônicos, dá para jogar fora no lixo comum?
0: Vamos saber como fazer o descarte correto desse tipo de material na reportagem de Graziele Mendonça.
5: Vale seguir a chamada regra dos 3 R's: reutilizar, recondicionar e reciclar.
2: Hoje, na apresentação da Voz do Brasil, Mariana Jungmann e Luciano Seixas.
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2: É no leite materno que o bebê encontra tudo o que precisa: alimento, proteção e afeto.
0: Por isso, todo mês de agosto é dedicado à amamentação e fica conhecido como o Agosto Dourado.
2: Nessa Semana Mundial do Leite Materno, vamos lembrar dos desafios e benefícios desse gesto, que é natural, mas nem sempre uma tarefa simples.
0: A iniciativa é coordenada globalmente pela Aliança Mundial para Ação em Aleitamento Materno, em parceria com a Organização Mundial de Saúde e o Unicef.
3: A cor é de leite mesmo, mas tem sabor de aconchego e valor de ouro. O leite materno é o alimento mais completo para os bebês. E até os 6 meses de vida, eles não precisam de mais nada. A coordenadora de políticas de aleitamento materno da Secretaria de Saúde do Distrito Federal, Maria das Graças Cruz, explica o porquê.
6: O bebê até 6 meses, ele tem parte do quebra-cabeça no seu sistema digestivo e as outras peças estão dentro do leite da mãe. E aí, quando ele se alimenta, ele vai formar o seu intestino e vai completar aquele quebra-cabeça de forma que esse bebê tenha uma boa saúde, que não venha ter alergias, que não venha correr risco de ter obesidade, de diabetes e até hipertensão na vida adulta.
3: Todos os anos, a campanha Agosto Dourado reforça a importância do aleitamento materno para a saúde do bebê. A edição deste ano vai além. Destaca o papel da amamentação na segurança alimentar, na redução da pobreza e na sustentabilidade ambiental, como explica Sônia Isoyama Venâncio, coordenadora-geral de Atenção à Saúde das Crianças, Adolescentes e Jovens do Ministério da Saúde.
7: O leite materno é o primeiro alimento que é oferecido para o bebê, garantindo o direito humano, né, à alimentação adequada. Vai também favorecer a garantia da segurança alimentar e nutricional dessa criança, por ser esse primeiro alimento, né, que é oferecido, e também é muito importante para a sustentabilidade do planeta, né, porque ele é um alimento que não vai necessitar de embalagens, o consumo de água para sua produção.
3: Uma forma de apoiar as mulheres que amamentam é por meio da rede de bancos de leite humano brasileira, que é a maior do mundo. O leite coletado é destinado em especial a recém-nascidos prematuros e de baixo peso, internados em UTIs neonatais. Mas os bancos de leite também dão suporte às mulheres que enfrentam dificuldades para amamentar. Mãe de primeira viagem, a militar Renata Lúcio recorreu a uma dessas unidades no Distrito Federal para conseguir alimentar a filha, Betina.
8: Ninguém fala da dificuldade que é a amamentação. A gente acha que é instintivo, que a gente vai ter um bebê bebê e a gente já vai conseguir amamentar, e não é bem assim. A gente tem muitos desafios, é difícil. Tive mastite, eu tive fissura, tive bastante desafios, e o banco de leite foi o que me ajudou, né?
3: A Rede Brasileira de Bancos de Leite Humano conta com 237 bancos e 249 postos de coleta em todo o Brasil. Pelo número 136 do Ministério da Saúde, é possível obter informações da unidade mais próxima da sua casa. Reportagem Graziele Bezerra.
2: Manter a caderneta de vacinação atualizada garante proteção contra doenças graves, prolonga a vida e contribui para um futuro mais saudável.
0: E está na hora de atualizar a caderneta de crianças e adolescentes. Começou hoje e vai até 1º de setembro a campanha nacional de multivacinação.
2: No caso dos bebês, a vacinação desempenha a função de ensinar o corpo em desenvolvimento a se defender de forma segura.
0: E uma das vacinas que mais causam dúvidas é a BCG, que protege os recém-nascidos e crianças pequenas contra as formas mais graves e fatais da tuberculose.
9: Conhecida por deixar aquela famosa marquinha na parte superior do braço direito, ela protege o organismo das formas mais graves da tuberculose, como a tuberculose meníngea e a tuberculose miliar. É a vacina BCG. Ela é aplicada na maternidade ou ainda nas primeiras semanas de vida para prevenir as formas graves da doença entre os pequenos e garantir que o sistema imunológico da criança, ainda em desenvolvimento, aprenda a se defender. Por isso, a enfermeira Emanuela Barros não perdeu tempo e vacinou seu filho logo que saiu da maternidade.
10: Eu recebi a orientação da maternidade, que procurasse o posto de saúde, né, para fazer a vacina. E assim que a gente recebeu alta, eu fui na UBS, fui muito bem atendida, né, e orientada pela equipe. Então foi um processo muito tranquilo, né, de orientação e também de acesso, né, à vacina.
9: A chefe da unidade de vigilância em saúde do Hospital Universitário de Brasília, Deise Mendonça, explica a importância da BCG logo nos primeiros dias de vida.
11: Porque o bebê ele nasce com pouca proteção, né? Ele nasce somente com aqueles anticorpos da mãe, que a mãe passou para ele durante a gestação. Depois ele tem que tomar as vacinas para ficar protegido contra essas doenças que estão aí, que a mãe não conseguiu passar proteção para ele. Criança nasceu acima de 2 quilos, ela já faz a BCG na maternidade, nas maternidades públicas, né? Nas privadas eles procuram a sala de vacina.
9: Após a aplicação, é comum que apareça uma pequena mancha avermelhada no braço direito. Com o passar das semanas, essa reação evolui para uma pequena ferida que cicatriza naturalmente. A BCG integra o Calendário Nacional de Vacinação, é oferecida gratuitamente nas unidades do Sistema Único de Saúde e está disponível para crianças menores de 5 anos que ainda não tenham sido imunizadas. Você pode conferir todas as vacinas do Calendário Nacional em gov.br/saúde. Reportagem Thaís de Araújo.
2: Atenção, estudantes pré-selecionados no processo seletivo do Fundo de Financiamento Estudantil, FIES.
0: Termina amanhã o prazo para complementar as informações da inscrição no sistema.
2: O FIES concede empréstimo a estudantes em cursos de graduação ofertados por instituições privadas que participam do programa.
0: O processo seletivo referente ao segundo semestre alcançou mais de 127 mil inscritos.
12: Os estudantes pré-selecionados na chamada regular do Fundo de Financiamento Estudantil, o FIES, têm até 4 de agosto para complementar as informações da inscrição no sistema disponível no endereço fiesseleçãoaluno.mec.gov.br. Após essa etapa, os candidatos deverão validar a documentação da instituição privada de educação superior. Concluída a validação, os pré-selecionados deverão comparecer em um agente financeiro no prazo de até 10 dias úteis. As convocações ocorrerão de 7 de agosto a 24 de setembro. O processo seletivo do FIES inclui a reserva de 50% das vagas para estudantes com renda familiar de até meio salário mínimo por pessoa e com inscrição ativa no cadastro único. Os pré-selecionados que atendam aos critérios do FIES Social poderão financiar até 100% do valor das mensalidades do curso. Mais informações em acessounico.mec.gov.br/FIES. Thaísa Vitória para a Voz do Brasil.
2: Chuvas acima da média na região sul, seca e calor acentuados na porção norte. Fenômenos climáticos como o El Niño provocam impactos distintos.
0: Para enfrentar essa situação, estados e municípios devem acompanhar as ações para a prevenção de desastres naturais.
2: E ficar atentos para os protocolos de ajuda federal em casos de emergência e calamidade pública.
4: Nos diferentes tipos de desastres naturais, o reconhecimento da gravidade da situação pode abreviar o envio de recursos e apoio técnico, amenizando os impactos para a população. Quando há situação de emergência, o município ainda consegue atuar, mas precisa de apoio externo para atender a população. Já quando o estado é de calamidade pública, os danos são tão graves que exigem medidas excepcionais e maior apoio do governo federal. Para tornar oficial qualquer uma dessas condições, o governo municipal ou estadual deve emitir um decreto e registrá-lo no Sistema Integrado de Informações sobre Desastres. Se os critérios forem atendidos, o Ministério da Integração e do Desenvolvimento Regional publica uma portaria reconhecendo a situação. A ajuda pode vir em forma de assistência humanitária, como distribuição de água, alimentos, colchões e kits de higiene. O apoio federal também pode ser empregado no restabelecimento de serviços essenciais. O apoio extra também pode chegar diretamente ao cidadão. Entre as possibilidades está o saque calamidade do FGTS, de até R$ 6.220 por conta vinculada. De acordo com a diretora executiva de fundos de governo da Caixa Econômica Federal, Daniele Mendonça, entre janeiro e julho de 2026, 548 municípios de 17 unidades da federação foram habilitados para o pagamento do saque calamidade.
13: O saque calamidade é um momento de necessidade pelo qual o trabalhador pode fazer uso desse saque. Situação formalizada tanto pelo governo local quanto pelo Ministério do Desenvolvimento Regional, ele pode fazer a solicitação por meio do aplicativo do FGTS, disponível nas principais lojas de aplicativo de forma gratuita, ou em uma das agências da Caixa. E em situações de calamidade, a Caixa faz o deslocamento do caminhão Caixa para fazer o atendimento dessa população com necessidade de fazer uso do saque.
4: Ao lado do El Niño estão as mudanças climáticas, na explicação dos cenários naturais cada vez mais adversos. É o que afirma o meteorologista do Instituto Nacional de Meteorologia, IMET, Leidson Dantas.
14: A nossa atmosfera tem um constante trabalho para manter o nosso planeta em estado de equilíbrio, numa temperatura ideal para todos nós sobreviver. E se a gente dá um conteúdo a mais, um ingrediente a mais de aquecimento, provoca esses extremos climáticos que a gente vem observando.
4: Com a previsão de fortalecimento do El Niño neste segundo semestre, a orientação é, antes de tudo, manter-se bem informado. Entre os canais oficiais está portal.imet.gov.br. Reportagem Luana Karen.
0: Descarte correto do lixo eletrônico é fundamental para garantir o equilíbrio do meio ambiente.
2: Para que esse descarte seja feito, existem pontos de coleta por todo o país.
0: O material pode ser recondicionado da forma correta e ganhar outras destinações.
15: Plástico, papel, alumínio, materiais que devem ser separados para a coleta de lixo e seguirem para a reciclagem. Mas e no caso de celulares, computadores, baterias e outros eletrônicos, o que fazer? Neste caso, vale seguir a chamada regra dos 3 R's: reutilizar, recondicionar e reciclar. Se o equipamento eletrônico não pode ser reutilizado por outra pessoa, uma opção é recondicionar, ou seja, consertar o equipamento. No Guará, a 20 minutos do centro de Brasília, há um ponto de coleta dentro de uma unidade do SESC. Lá são deixados vários tipos de componentes eletrônicos. É o que conta Alessandra Sá, assistente de suporte à gestão do SESC DF.
16: Qualquer pessoa pode vir, né, entregar seu lixo eletrônico, né, para estar descartando, fazer um descarte correto, né, em nossos PEVs, que o SESC disponibiliza em todas as nossas unidades, né, para preservação do meio ambiente, né, carregadores, tablets, TVs.
15: Do Guará, o material segue para uma organização da sociedade civil, onde os resíduos são separados. Os que precisam de algum conserto ou formatação são recondicionados. E de lá, distribuídos para diversos pontos, inclusive para cursos gratuitos para a população. O que não tem conserto é separado e organizado e segue para o terceiro R, a reciclagem. Cada pedaço segue um caminho, como explica o coordenador da organização Programando o Futuro, Fábio Oliveira.
17: Aquilo que não tem condições de uso nenhuma dentro da nossa unidade, a gente consegue fazer a descaracterização dele, fazer a separação por tipos de componentes, ou seja, placa, circuito impresso eletrônico, plástico, ferro, cobre, isopor, enfim, cada tipo de componente a gente consegue fazer a separação e encaminhar para a indústria de reciclagem.
15: Mas para que tudo isso aconteça, o trabalho começa com a população, que deve realizar o descarte correto do lixo eletrônico, como explica o coordenador-geral de Inclusão Digital do Ministério das Comunicações, Gustavo Fernandes Lima.
18: Hoje a gente tem no site do Ministério das Comunicações, na página do programa Computadores para a Inclusão, um link com um mapa por todo o território nacional, com os diversos pontos de coleta que tem espalhados. A gente está falando de mais de 10 mil pontos de coleta de resíduos eletrônicos, de pilhas e baterias.
15: Para saber onde há um ponto de coleta de resíduo eletrônico na sua cidade, acesse o site do Ministério das Comunicações em gov.br/mcom. Com locução de Graziela Mendonça, reportagem Márcia Fernandes.
2: Um caso de reaproveitamento. Computadores que seriam descartados ganham uma nova utilidade e ajudam no acesso à tecnologia.
0: Além de recuperar equipamentos para escolas, bibliotecas e telecentros, um centro de recondicionamento no Distrito Federal oferece cursos gratuitos para o cidadão.
2: Conheça a iniciativa na reportagem de Pablo Mundim.
19: No Centro de Recondicionamento de Computadores do Distrito Federal, equipamentos que seriam descartados são recuperados para projetos de inclusão digital. No Distrito Federal, no Centro de Recondicionamento de Computadores, cada equipamento passa por um processo completo de recondicionamento. No fim, o que poderia virar apenas sucata se transforma em equipamentos destinados a projetos de inclusão digital. Tudo feito para que os computadores sejam totalmente reaproveitados, explica Adler Braga, técnico de recondicionamento.
20: O computador vem para cá, quando ele chega aqui, a gente dá uma sobrevida para ele, a gente já faz o primeiro passo, né, que é a sanitização de dados, que a gente recebe o computador com HD, então a gente é responsável por esses dados, então a gente faz essa etapa. Posteriormente, a gente faz a limpeza externa, interna, né, na verdade. A gente troca as peças, instala os programas e deixa tudo funcionando corretamente. A gente recebe um termo de doação para destinar esse computador para alguma instituição.
19: Depois de recondicionados, os computadores seguem para escolas, bibliotecas, telecentros e outras instituições que ampliam o acesso à tecnologia. Nem tudo pode ser reaproveitado. As peças sem condições de uso seguem para reciclagem. O centro também oferece formação para novos profissionais, disse Simone Cabral, coordenadora pedagógica.
21: A maioria vem para fazer o curso mesmo para o mercado de trabalho, né? São totalmente gratuitos os cursos, né? Todos com certificado.
19: São cursos de informática básica, design gráfico, manutenção de computadores e celulares, marketing digital, inteligência artificial, operação de drones e Excel avançado. As aulas são destinadas a adultos e jovens. As capacitações têm carga horária entre 60 e 80 horas. As inscrições para os cursos podem ser feitas pela internet ou presencialmente na unidade do Gama, no Distrito Federal. Empresas e órgãos públicos que desejam dar uma destinação social aos equipamentos eletrônicos também podem procurar um dos centros de recondicionamento de computadores espalhados pelo país. Reportagem Pablo Mundim.
0: O Ministério da Fazenda iniciou consulta pública para definir os setores obrigados a cumprir regras de monitoramento de emissões no mercado brasileiro de carbono.
2: A iniciativa visa criar um sistema de dados oficial para o Sistema Brasileiro de Comércio de Emissões.
0: Proposta preliminar prevê a introdução gradual das obrigações em 3 etapas.
2: A primeira tem início previsto para 2027 e abrange indústrias do setor de minérios, petróleo e transporte aéreo.
0: A consulta pública está disponível no site do Ministério da Fazenda até 28 de agosto, em gov.br/fazenda.
2: Produção de alimentos sem prejudicar o meio ambiente. Essa é a proposta da agricultura de baixo carbono.
0: E a empresa brasileira de pesquisa agropecuária, Embrapa, está certificando culturas que usam esses processos, o que agrega valor à produção.
2: Para receber a certificação, os produtores passam por capacitação e análises independentes de produção.
15: A agropecuária
1: agropecuária de baixo carbono é um modelo de produção sustentável que reduz a emissão de gases de efeito estufa com práticas como o plantio direto, a recuperação de pastagens degradadas e a integração lavoura-pecuária-floresta. Realidade que fez a Embrapa criar uma estratégia para comprovar a sustentabilidade da produção brasileira. São protocolos científicos de certificação voltados à produção agropecuária de baixo carbono, agregando valor aos produtos e ampliando oportunidades comerciais. A presidente da Embrapa, Silvia Massuá, detalha.
5: Cada vez mais o produtor rural tem mais consciência, ele tem que produzir mais, mas cada vez mais de maneira sustentável, preservando os recursos naturais, né? Uso eficiente de água, de solo. A partir disso daí, cada vez mais a Embrapa tem gerado tecnologia e incentivado, através das capacitações, que eles usam essas novas tecnologias para ter essa agricultura mais sustentável.
1: A iniciativa reúne diferentes cadeias produtivas, carne bovina, leite e sorgo, e busca reconhecer, com base em critérios técnicos e auditorias independentes, os sistemas de produção de baixo carbono. O produtor Hamilton Kundak é presidente da cooperativa Reca, um conjunto de sistemas agroflorestais que produz castanha, pupunha, cupuaçu, café e andiroba na Amazônia. Ele fala sobre o impacto da certificação.
22: Um trabalho muito bacana que o Reca faz de preservação, de orientação, de conscientização, de respeitar as nossas florestas. Porque se o produtor estiver recebendo valor agregado, ele não vai derrubar. Ele vai ser o guardião da floresta.
1: Além da carne, do leite e sorgo, a Embrapa prepara o lançamento da certificação para a soja em 2027. Reportagem Luciana Colares, de Holanda.
0: Se você aplica no Tesouro Direto, um recado importante. O aplicativo oficial do programa vai deixar de funcionar a partir do dia 17 de agosto.
2: Com isso, consultas e novos investimentos devem ser feitos no site do Tesouro Direto ou no aplicativo do próprio banco.
23: O aplicativo do Tesouro Direto será desativado a partir do dia 17 de agosto. Após a desativação, os investidores vão poder acessar os serviços pelo portal do investidor, no site oficial do Tesouro Direto ou pelo aplicativo da instituição financeira, onde mantém a conta de investimentos. De acordo com informações do Ministério da Fazenda, nesses canais será possível consultar a carteira, verificar títulos e rentabilidade, realizar aplicações e resgates e acessar o histórico de operações. A mudança não altera os investimentos já realizados. Títulos, valores investidos, rentabilidade e demais informações permanecem disponíveis nos novos canais de acesso. Não é necessário realizar nenhum procedimento em relação aos investimentos existentes. Em caso de dúvidas, os investidores devem consultar os canais oficiais de atendimento do Tesouro Direto. Lucília Araújo para a Voz do Brasil.
0: Passageiros de voos internacionais com bens a declarar podem deixar o aeroporto sem passar pela fila de fiscalização aduaneira.
2: Já está valendo a declaração eletrônica de bens de viajantes, que pode ser preenchida pela internet.
0: Com a nova plataforma, o Sistema da Receita Federal analisa os dados declarados automaticamente.
2: Confira os detalhes na reportagem de Daniele Popov.
24: A Declaração Eletrônica de Bens de Viajantes, EDBV, já está disponível, segundo informou a Receita Federal. A funcionalidade de registro automático de bens pode ser utilizada por aquelas pessoas que viajam de avião. Agora, boa parte das declarações poderão ser registradas automaticamente dentro dos critérios de gerenciamento de risco adotados pela Receita. Ao preencher a declaração, o viajante poderá seguir diretamente para o desembarque, sem necessidade de se apresentar ao atendimento aduaneiro para bens a declarar. Com a mudança na forma de declaração de bens, a fiscalização é direcionada às situações que demandem análise específica. Após o viajante preencher e enviar a declaração eletrônica de bens, o sistema realiza o tratamento das informações com base em critérios de gerenciamento de risco. As declarações enquadradas para registro automático não precisam de atendimento presencial. As demais permanecem sujeitas aos procedimentos de controle aduaneiro e avisos de mensagens vão aparecer na na tela do sistema de declaração. A nova ferramenta não altera as competências da fiscalização aduaneira, que continua responsável pela seleção, conferência, revisão de declarações, exigência de tributos, entre outras medidas. Então fique atento. Se você estiver viajando para outro país ou voltando para o Brasil, preencha a declaração de bens no sistema. O endereço é edbv.receita.fazenda.gov.br. Daniele Popov para A Voz do Brasil.
0: Essas foram as notícias do governo federal.
2: Uma realização da Secretaria de Comunicação Social da Presidência da República.
0: Com produção da empresa Brasil de Comunicação.
2: Fique agora com as notícias do Poder Judiciário e do Congresso Nacional. Boa noite.
0: Boa noite, até amanhã.
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7: Presidente do STF diz que críticas republicanas contribuem para fortalecer a democracia.
8: Abertura da urna eletrônica entusiasma estudantes em Brasília.
7: Corte Especial do STJ abre segundo semestre forense.
8: Boa noite, eu sou Marcela Luiza.
7: E eu sou Marta Ferreira.
8: Na abertura do segundo semestre do ano judiciário de 2026, o presidente do STF disse que críticas republicanas contribuem para fortalecer a democracia.
7: O ministro Edson Fachin também ressaltou o compromisso permanente do tribunal com a continuidade da prestação jurisdicional. Pablo Lemos.
10: Na abertura do segundo semestre do ano judiciário de 2026, nesta segunda-feira, o presidente do Supremo Tribunal Federal, ministro Edson Fachin, afirmou que as decisões do tribunal sobre temas de grande repercussão social são naturalmente objeto de debate público.
25: Um tribunal constitucional que decide todos os dias temas de grande repercussão social há de aceitar como natural que suas decisões sejam debatidas, analisadas e, por vezes, contestadas pela opinião pública. Essa tensão, quando exercida dentro dos limites republicanos, não fragiliza a instituição. Ao contrário, a fortalece e fortalece a democracia.
10: Entre 2 e 31 de julho foram proferidas 245 decisões e expedidos 921 despachos. Isso demonstra, segundo o presidente do STF, o compromisso do tribunal com a continuidade da prestação jurisdicional.
8: Cerca de 150 estudantes do Centro de Ensino Médio Elefante Branco, em Brasília, conheceram a urna eletrônica de votação por dentro.
7: O evento marcou o início da primeira semana nacional do Sistema Eletrônico de Votação. Fábio Ruas.
26: A abertura da urna eletrônica contou com a participação do ministro substituto do TSE, Nauê Bernardo Pinheiro de Azevedo, que foi aluno do Colégio Elefante Branco. Ele ficou emocionado com antigas lembranças de colégio e se mostrou satisfeito com o nível dos questionamentos feitos pelos estudantes durante a abertura da urna.
27: Foi muito legal e é impressionante ver o quanto a garotada está afiada. Algumas perguntas que foram feitas aqui, houve pergunta inclusive sobre a linguagem de programação da urna. Então, assim, é muito empolgante ver o que, que essa garotada pode fazer.
26: A Semana Nacional do Sistema Eletrônico de Votação segue até sexta-feira, com atividades em todo o país.
8: A Corte Especial do STJ realizou hoje a sessão de abertura do segundo semestre forense de 2026.
7: O presidente do tribunal conduziu a sessão, Fátima Uchoa.
28: O ministro Herman Benjamin fez um breve balanço da gestão que se encerra neste mês e chamou a atenção para o grande volume de processos que chegaram ao STJ durante o plantão em julho.
29: Nós recebemos 10.352 processos em 2025. 9.570, em um ano, um aumento de quase 10%.
28: O ministro também destacou resultados positivos com a convocação de juízes auxiliares temporários na redução do acervo processual nos gabinetes.
29: O acervo atual do Superior Tribunal de Justiça é de 367 mil processos, aproximadamente. Podem verificar os resultados da força-tarefa dos juízes convocados temporariamente, houve uma redução de 42%.
28: Com o reinício do ano forense, voltam a correr os prazos processuais.
8: TST retoma semestre com a meta de manter o ritmo de produtividade dos 6 primeiros meses deste ano.
7: No primeiro semestre, a Corte julgou 274 mil processos. Marla Lacerda.
4: Na sessão que marcou a abertura do segundo semestre, o presidente do TST e do Conselho Superior da Justiça do Trabalho, ministro Vieira de Mello Filho, assumiu o compromisso de repetir as metas e os resultados alcançados nos primeiros 6 meses do ano. Entre janeiro e junho, a Corte registrou um aumento no número de processos julgados, quase 26% a mais do que no mesmo período do ano passado.
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8: Uma boa noite.
7: E até amanhã.
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11: Eu sou Paula Groba.
12: E eu sou Ricardo Nakaoka.
11: E estes são os destaques de hoje do Jornal do Senado, que começa agora.
12: Universidades poderão reservar prioridade para estudantes da própria região.
11: Projeto impede redução planejada na vida útil de produtos.
12: Regulamentação da inteligência artificial. Especialistas pedem proteção ao jornalismo e à inovação.
11: Boa noite.
12: Boa noite.
11: Nem sempre quem mora perto tem mais chances de estudar na universidade da própria região. Um projeto pronto para votação no Senado quer mudar essa realidade e permitir que as instituições de ensino superior priorizem estudantes locais nos processos seletivos.
12: A medida busca reduzir as desigualdades regionais e incentivar a formação de profissionais para atuar nas próprias comunidades. Repórter Marcela Cunha.
13: O projeto da senadora Daniela Ribeiro, do Progressistas da Paraíba, permite que universidades e outras instituições de ensino superior usem a origem geográfica do candidato como critério de seleção. Na prática, a instituição poderá dar uma vantagem, como um bônus na nota, a candidatos que moram no mesmo estado ou em municípios próximos ao campus. O texto não altera as cotas sociais ou raciais. Para o senador Lucas Barreto, do PSD do Amapá, o critério geográfico ajudaria estudantes de estados mais isolados a disputar vagas nas universidades da própria região.
14: Porque são muito poucas vagas na Universidade Federal do Amapá. E nós estamos ali do outro lado do Rio Amazonas. Estamos longe de tudo. E esse bônus beneficia os amapaenses que tiverem acesso ao vestibular.
13: A medida não será obrigatória e o projeto não define o valor do bônus nem o modelo a ser adotado. O formato do benefício deverá ser um dos pontos de discussão. O Supremo Tribunal Federal já considerou inconstitucional uma regra que reservava 80% das vagas da Universidade do Estado do Amazonas para estudantes da região, por entender que violava a igualdade de tratamento entre os brasileiros.
11: E você sabia que o Senado tem um curso gratuito que ensina a propor ideias que podem até virar lei? É a Oficina Legislativa do E-Cidadania.
12: E tem premiação no final do ano para professores e alunos autores das sugestões que conquistarem mais apoio popular. Quem traz os detalhes é a repórter Marcela Diniz.
4: Criada há 6 anos para aproximar estudantes do processo de construção das leis, a Oficina Legislativa do Portal E-Cidadania do Senado Federal mostra o caminho das pedras para a apresentação de ideias que poderão virar lei e influenciar a vida dos brasileiros. Apesar de ter sido pensada a princípio para escolas de educação básica e do ensino superior, hoje o material didático está todo disponível na internet. Então, a oficina legislativa pode ser feita por qualquer grupo de pessoas, como coletivos, movimentos sociais e culturais, comunidades indígenas e quilombolas, por exemplo. Luiz Maciel, da equipe da Oficina Legislativa, destaca que haverá premiação para professores e alunos do Distrito Federal.
1: Nesta primeira edição, teremos 4 notebooks na premiação. 2 notebooks serão para os professores que tiverem o maior número de alunos com ideias aprovadas e publicadas no E-Cidadania, e outros 2 notebooks serão para os alunos autores das ideias que receberem o maior número de apoios válidos. E como essa é a primeira edição do prêmio, o foco inicial são os professores e estudantes do DF, mas a nossa intenção é ampliar o alcance para mais regiões nas próximas edições.
4: Para concorrer, é preciso cadastrar as ideias legislativas até o dia 5 de novembro. Quer saber mais? É só pesquisar por Oficina Legislativa e Cidadania no buscador de sua preferência.
11: A inteligência artificial já faz parte do dia a dia de milhões de brasileiros. Mas quem deve ser responsabilizado pelo uso dessa tecnologia? E como proteger direitos autorais e o jornalismo sem frear a inovação?
12: Esses foram os principais temas de um debate promovido pelo Conselho de Comunicação Social sobre o projeto que regulamenta a IA no Brasil. A proposta já foi aprovada pelo Senado e aguarda a votação na Câmara dos Deputados. Repórter Bruno Lourenço.
5: O marco legal da inteligência artificial surgiu de iniciativa do senador Rodrigo Pacheco, do PSB de Minas Gerais. Ele criou em 2022 uma comissão de juristas e um ano depois o Senado se debruçou sobre o anteprojeto. O texto foi aprovado no final de 2024 e aguarda desde então pela votação na Câmara dos Deputados. O Conselho de Comunicação Social do Congresso Nacional debateu os impactos que a proposta pode trazer, em especial a questão da remuneração de produtores de conteúdo, como jornalistas, pelo uso de material para o treinamento da IA. O diretor do Instituto de Tecnologia e Sociedade do Rio de Janeiro, Sérgio Branco, alertou para os riscos de afugentar tecnologia com a cobrança pelo uso de conteúdo nacional.
15: Nós podemos acabar por exportar o treinamento e importar apenas os modelos prontos, perdendo investimento e capacidade tecnológica. Por quê? Porque o Brasil compete com o mercado global para o desenvolvimento de ferramentas de inteligência artificial.
5: O secretário de Direitos Autorais e Intelectuais do Ministério da Cultura, Marcos Alves de Souza, defendeu um modelo que divida a arrecadação de um possível novo imposto com autores e com o fomento a iniciativas culturais, com a criação de um fundo específico.
16: A ideia seria aqui discutir um modelo de remuneração que ele seria pautado, por exemplo, na cobrança de um CID dessas empresas que podem pagar, então sistemas de IA generativa de grande porte e que tem esse risco de substituição, e esse valor vai ser redirecionado para fundos. Então, esses valores vão ser redirecionados, por exemplo, para pesquisa e desenvolvimento de uma infraestrutura pública em IA, ou seja, desenvolvimento de uma soberania nacional de IA.
5: O Conselho de Comunicação Social é um órgão auxiliar do Congresso Nacional, responsável por estudos, pareceres e recomendações sobre matérias relacionadas à temática.
11: E as campanhas eleitorais deste ano terão regras específicas para o uso da inteligência artificial. Conteúdos produzidos ou manipulados com a IA precisam informar de forma clara que foram criados com essa tecnologia.
12: As medidas buscam ampliar a transparência das campanhas e proteger os eleitores da desinformação. Saiba mais na reportagem de Yasmin Rodrigues.
17: As eleições de 2026 serão as primeiras eleições gerais realizadas sob regras específicas para o uso da inteligência artificial na propaganda eleitoral. A regulamentação do Tribunal Superior Eleitoral busca impedir que ferramentas capazes de criar imagens, vídeos, áudios e textos cada vez mais realistas sejam utilizadas para confundir o eleitor ou comprometer a integridade do processo eleitoral. Para Ângela Signati, conselheira do Conselho de Comunicação Social do Congresso Nacional, esse é um desafio enfrentado não só nas eleições, mas também durante os mandatos dos eleitos.
18: As campanhas eleitorais são realizadas hoje pela internet em tempo real e praticamente durante os 4 anos do mandato dos políticos. E é justamente neste ambiente virtual que os partidos, candidatas e candidatos fazem as suas arenas para se apresentar aos eleitores, dificultando o controle por parte da Justiça Eleitoral.
17: Pelas normas, todo o conteúdo produzido ou manipulado por inteligência artificial deve trazer uma identificação explícita, destacada e acessível, informando que o material foi criado ou alterado por IA e qual tecnologia foi utilizada. A exigência vale para textos, imagens, vídeos e áudios divulgados durante a campanha. Além disso, entre as 72 horas que antecedem a votação e as 24 horas posteriores ao encerramento do pleito, fica proibida a publicação ou republicação de novos conteúdos sintéticos. Caso as regras sejam descumpridas, a Justiça Eleitoral poderá determinar a retirada imediata do conteúdo da internet, entre outras sanções.
11: Comissão de Fiscalização e Controle pode votar o projeto que combate a obsolescência programada, que é uma prática que reduz a vida útil de produtos, como eletrônicos, de forma planejada.
12: A proposta assegura também o direito dos consumidores ao reparo de produtos com defeito. Repórter César Mendes.
0: O projeto do senador Ciro Nogueira, do Progressistas do Piauí, obriga que os fabricantes e importadores ofereçam peças de reposição e manuais de conserto pelo período de 5 a 20 anos, conforme o produto, e determina que as empresas disponibilizem informações sobre peças e reparos em plataformas digitais. Quem não cumprir a regra ficará sujeito a multas que poderão ir de 10 mil até 50 milhões de reais. Relator, o senador Dr. Irã, do Progressistas de Roraima, disse que a obsolescência programada garante o ciclo de consumo diante da velocidade da inovação tecnológica, mas destacou suas consequências.
2: O aumento de resíduos sem que haja o descarte adequado e no desenfreado uso de matérias-primas finitas.
0: Segundo o Dr. Irã, a obsolescência programada deixa ainda o consumidor em uma posição desfavorável, ao criar dificuldades para o conserto do produto.
12: Com edição de Paula Groba e trabalhos técnicos de João Lira, o Jornal do Senado fica por aqui. Acompanhe agora as notícias da Câmara dos Deputados. Boa noite.
11: Uma boa noite e até amanhã.
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19: Deputados sugerem medidas para a saúde de crianças e adolescentes.
20: Parlamentares reivindicam melhorias na infraestrutura de transportes.
21: Projetos ampliam a fiscalização sobre atividades de agentes públicos.
22: Boa noite. Retorna hoje o projeto de gravação de edições do Jornal Câmara dos Deputados em emissoras da Rede Câmara de Rádio. Este programa está sendo produzido diretamente da cidade de Joinville, com a participação do colega Felipe Faria, da Rádio Câmara Joinville. Eu sou Márcio Aquilissardi, bem-vindo, Felipe.
23: Boa noite a todos, obrigado, Márcio. É uma honra participar da apresentação desta edição do Jornal Câmara dos Deputados dentro da Voz do Brasil. Vamos agora às notícias da Câmara dos Deputados. Projeto de Glauber Braga, do PSOL do Rio de Janeiro, obriga parlamentares a prestarem contas do mandato por meio de audiências públicas realizadas em locais públicos. A proposta, segundo ele, amplia a transparência e fortalece a participação da população nas atividades legislativas.
24: Hoje existe uma crise do sistema representativo. Uma última pesquisa nacional indicou que mais de 60% das pessoas não lembram em quem votaram nas últimas eleições. Se você tem a possibilidade de prestar contas, de ser cobrado, de apresentar o seu trabalho, evidentemente você reestrutura o modelo de representação, porque uma parte da política vai dizer que as mazelas da política se resolvem com menos política, diminuindo os espaços democráticos. E a gente diz não. As mazelas da política se resolvem com mais política, com mais instrumentos de participação direta da sociedade. E é exatamente o que esse projeto defende.
22: Pelo texto de Glauber Braga, deputados, senadores, deputados estaduais e vereadores deverão prestar contas periódicas em espaços públicos. O projeto também prevê o corte de salário para o parlamentar que deixar de cumprir a medida.
23: Projeto de Chico Alencar, também do PSOL do Rio de Janeiro, estabelece regras de transparência e controle para o uso de aeronaves privadas por autoridades públicas. A proposta prevê critérios mais rígidos para viagens feitas em jatinhos particulares.
25: O nosso projeto não veda isso, mas estabelece normas de transparência total e critérios rigorosos para se utilizar esse meio de locomoção. Em primeiro lugar, a declaração da viagem e o seu motivo, que tem que estar voltado para interesse público e não para passeio, para turismo, para compras particulares.
22: Segundo Chico Alencar, o texto também determina que autoridades cumpram os mesmos procedimentos exigidos em voos comerciais, como fiscalização e declaração de bens. Para ele, a medida reforça a transparência e evita conflitos entre interesses públicos e privados.
3: Segurança Pública.
23: Júlio Lopes, do PP do Rio de Janeiro, defende proposta que visa enfraquecer financeiramente organizações criminosas. Ele aponta, entre as medidas, a criação de um cadastro nacional para mapear facções e a cassação de licenças de empresas envolvidas em irregularidades.
6: Nós temos o dever de atacar a atividade econômica dessas quadrilhas, tomar deles os recursos, tomar deles tudo aquilo que pudesse ser bloqueado e tomado, a fim de que a gente diminua a sua capacidade de investimento, diminua a sua capacidade de comprar armas e carros, enfim, todo tipo de material bélico que vai ajudá-los no seu fortalecimento, e isso está previsto lá.
22: Júlio Lopes também apoia a classificação do PCC e do Comando Vermelho como organizações terroristas. Ele argumenta que a medida permitiria o bloqueio de recursos ligados a essas facções, mesmo quando o dinheiro estiver fora do Brasil.
3: Justiça.
23: Capitão Alberto Neto, do PL do Amazonas, defende penas mais severas para crimes sexuais no país. Ele apoia projeto que torna mais rígidos os critérios para a progressão de regime de presos condenados por estupro de vulnerável.
7: Nesses 5 primeiros meses do ano, nós já tivemos mais de 630 casos de estupro de vulneráveis.

0: Capitão Alberto Neto, a medida visa coibir a reincidência criminal e proteger a integridade de crianças e adolescentes. O parlamentar cobra uma resposta urgente do Congresso Nacional para o fortalecimento da segurança pública.
1: Saúde. Projeto de Dr. Luiz Ovando, do PP de Mato Grosso do Sul, garante às mães com emprego formal o direito de acompanhar o tratamento de filhos menores de 6 anos quando doentes. Ele afirma que o objetivo é corrigir uma deficiência do sistema atual, o que daria mais assistência às crianças.
2: Quando a mãe com o filho doente vai ao médico, na hora do comparecimento ela recebe um atestado de que esteve presente e, quando muito, até 24 horas após. Isso leva a uma situação de insegurança muito grande, porque a mãe quer acompanhar o tratamento do filho e a CLT não permite isso após as 24 horas.
0: Doutor Luiz Ovando argumenta que o afastamento autorizado permite à mãe administrar remédios, cuidar da alimentação e acompanhar a recuperação do filho. Ele explica que a proposta busca estender às trabalhadoras da iniciativa privada uma proteção já prevista para servidoras públicas.
1: Heloísa Helena, da Rede do Rio de Janeiro, apresentou o projeto que estabelece tempo máximo de espera para procedimentos de saúde voltados a crianças e adolescentes na rede pública. A deputada afirma que a fila não pode transformar doenças tratáveis em morte por falta de diagnóstico.
3: O que nós não podemos aceitar é que famílias façam vaquinha na internet para ter acesso a procedimento cirúrgico, a determinados fármacos, a exames laboratoriais, aquilo que pela lei já seria uma obrigatoriedade. Então, nós estabelecemos que tem que ter o tempo máximo de espera, desde a porta de entrada do sistema, que é a atenção básica, até a média e alta complexidade. O que nós não podemos aceitar é que, por esperar tanto, não ter acesso ao que é garantido da legislação do SUS e as crianças vivenciem situações de dor e de sofrimento e muitas vezes de óbito ou problemas gravíssimos pelo não acesso com agilidade e eficácia.
0: Heloísa Helena avalia que o SUS tem uma legislação avançada, mas ainda enfrenta dificuldades para transformar o direito em acesso efetivo. A deputada também ressalta que a proposta prevê a divulgação periódica de dados consolidados às famílias sobre o tempo estimado de atendimento.
1: Educação. Flávia Moraes, do MDB de Goiás, comemora a aprovação do Estatuto do Aprendiz na Câmara dos Deputados. Ela explica que a proposta consolida as regras de aprendizagem profissional, amplia a segurança jurídica e aumenta as oportunidades para os jovens no mercado de trabalho.
4: Então, a aprendizagem, para mim, é um dos programas para a juventude que mais tem efeito junto ao jovem, porque garante a carteira assinada, o salário, a experiência de trabalho e a formação profissional. Para a empresa, representa a formação do trabalhador qualificado para trabalhar naquela especificidade da empresa e, de todas as formas, é um programa que merece todo o nosso apoio, toda a nossa dedicação.
0: Flávia Moraes ressalta também que o texto, agora em análise no Senado, prevê ampliar a contratação de aprendizes pelo poder público e por micro e pequenas empresas. De acordo com a deputada, a medida pode gerar mais de 1 milhão de novas vagas para jovens brasileiros.
1: Trabalho. Charles Fernandes, do PSD da Bahia, celebra a aprovação da PEC do fim da escala 6x1. O deputado aponta que a diminuição da jornada semanal sem redução de salário garante melhores condições de vida à classe trabalhadora.
2: Essa PEC, ela trará dignidade, trará mais conforto, trará mais comodidade, trará mais segurança para as famílias. Haja vista que você vai ter agora a condição de estar no final de semana com seus filhos, de estar no final de semana cuidando um pouquinho mais da sua casa. Isso já avançou no mundo todo e precisa avançar aqui no nosso país.
0: Charles Fernandes afirma que a PEC do fim da escala 6x1 representa uma das votações mais importantes da atual legislatura. Ele espera que o Senado confirme o posicionamento da Câmara em nome da dignidade de milhões de cidadãos brasileiros.
1: Agricultura. Ayrton Faleiro, do PT do Pará, comemora a aprovação de projeto que for

0: fortalece a política de estoque de alimentos no Brasil por meio da Companhia Nacional de Abastecimento. Ele sublinha que a proposta permite compra de até 25% acima do preço mínimo, facilitando a aquisição de produtos.
1: Nós aprovamos aqui na Câmara, agora vai para o Senado, um projeto muito importante para o que nós chamamos de regulação dos estoques de alimento no Brasil. É um projeto que veio do governo, através da Conab, do Ministério do Desenvolvimento Agrário, e que ele, primeira correção que ele faz é permitir que a Conab compre para os estoques reguladores um valor de 25% além do preço mínimo. Isso vai propiciar aquisição de estoque, mas também de que a venda desse estoque não seja apenas para a grande indústria.
2: Ayrton Faleiro destaca que a Conab poderá vender os alimentos estocados a cooperativas, pequenos supermercados e consumidores. Ele afirma que a medida movimenta a economia, fortalece a soberania alimentar e protege o país diante de crises climáticas e especulação de mercado.
3: Meio ambiente.
0: A Comissão de Constituição e Justiça aprovou o projeto que reconhece o soldadinho de Araripe como uma ave símbolo da Chapada do Araripe. A relatora do projeto, Lídice da Mata, do PSB da Bahia, explica que a medida fortalece diretrizes para a preservação dessa espécie.
4: Esta ave é uma ave de em torno de 15 centímetros, que só existe na região do Araripe, que é uma região do sertão do Ceará, e que hoje se encontra ameaçada de extinção. Então, acima de tudo, um projeto de defesa ambiental, de defesa de um pássaro que tem sua característica nacional e que nós devemos, portanto, preservá-lo.
2: Lídice da Mata acrescenta que o projeto prevê ações de proteção ao habitat do soldadinho do Araripe, com preservação de nascentes e riachos. O texto apresenta ainda medidas de prevenção de queimadas e controle da expansão agropecuária e imobiliária na Chapada do Araripe.
3: Desenvolvimento regional.
0: A integração da Amazônia ao restante do Brasil ganha força com as obras da BR-319, segundo a avaliação do deputado Sidney Leite, do PSD do Amazonas. Para ele, a pavimentação, especialmente do chamado trecho do meio, vai baratear alimentos e agilizar o escoamento de produtos da Zona Franca de Manaus.
5: Uma luta histórica, não só do povo amazonense, mas de lideranças do estado de Roraima, de Rondônia e do Acre. Afinal, nós estamos falando de uma estrada, que é o único acesso que o povo amazonense e a população de Roraima têm para ser interligado ao restante do Brasil. A BR-319 consolida a integração da Amazônia Ocidental. Mas não só isso, muda a vida das pessoas. Eu fico muito feliz em estar fazendo parte desse momento histórico, que é a garantia da pavimentação da BR-319. Fruto da luta de muitos aqui no Parlamento para que nós pudéssemos ter isso. E agora, já com as licitações, com autorização da pavimentação de determinados trechos, mas a consolidação do trecho do meio, como também da ponte do Garapaçu. Vai ter BR-319, sim.
2: Sidney Leite reforça que o IBAMA já autorizou o DENIT a construir 3 pontes de concreto nos igarapés Santo Antônio, Realidade e Fortaleza. A licença, com validade de 3 anos, vai garantir, de acordo com o congressista, mais segurança e o direito de ir e vir da população do norte do país.
0: Coronel Crisóstomo, do PL, fala sobre a importância da construção da ponte binacional entre Guajará-Mirim, em Rondônia, e Guaiará-Mirim, cidade vizinha pelo lado boliviano. Ele afirma que a obra representa o cumprimento de um compromisso histórico entre Brasil e Bolívia e pode fortalecer a integração regional.
6: Esse acesso cria uma nova rota logística do Brasil na direção do Pacífico. O que vai acontecer? Vai fazer com que alguns estados que exportam para o mundo oriental, exemplo da China, deixem de enviar seus produtos na direção do Porto de Santos, exemplo. Agora, com a construção dessa ponte, esses estados, Mato Grosso, Mato Grosso do Sul, tal, vão criar uma rota na direção do Pacífico, passando por essa ponte binacional.
2: Coronel Crisóstomo afirma que a nova ligação internacional pode reduzir custos e o tempo de transporte de mercadorias. Ele acrescenta que a obra tem potencial para impulsionar a geração de emprego e renda em Rondônia, abrindo novas oportunidades de desenvolvimento econômico para a região.
0: Bebeto, do PP, cobra a duplicação de trecho das rodovias que ligam a Baixada Fluminense à cidade do Rio de Janeiro. Ele reclama que moradores dos municípios de Nova Iguaçu, Japeri, Queimados, Belfor Roxo e São João do Meriti perdem horas diariamente em congestionamentos.
7: Eu tenho trabalhado muito aqui na Comissão de Viação e Transporte para que a gente defina esses engarrafamentos, para que o trabalhador que trabalha na capital, na zona sul do Rio de Janeiro, ele pode ficar menos tempo nesse engarrafamento. E até as entregas, as ambulâncias, a polícia militar, a polícia civil precisa fazer um deslocamento rápido, fica retido nesses engarrafamentos constantes, e que a gente tem trabalhado muito para que a gente define através da duplicação. E o que está no contrato dessa concessão da Eco Rio Minas, esse trecho da Presidente Dutra, ali do Trevo das Margaridas até a cidade seropédica, esse trecho é o pior trecho para todo o estado do Rio de Janeiro, o trecho que mais engarrafa hoje.
2: Bebeto também avalia que o sistema de pedágio por quilômetro percorrido pode modernizar as rodovias e diminuir retenções provocadas por praças fixas de cobrança. Ele reconhece a preocupação dos moradores com a mudança, mas garante que o modelo é inovador.
3: Transportes.
0: Daniel Almeida, do PCdoB da Bahia, defende a criação do piso salarial para motoristas do transporte coletivo urbano. Para o deputado, esses profissionais desempenham um papel essencial nas cidades. A ideia, segundo ele, é garantir remuneração mais justa e valorização da categoria.
8: Nós estamos propondo que haja um piso de no mínimo R$4.000, agregado a esse piso outras vantagens que os motoristas possam ter, insalubridade e outras vantagens que as convenções coletivas possam estabelecer, mas que a uniformização desse piso no país inteiro vai dar mais equilíbrio para essa profissão, vai dar mais previsibilidade para os próprios empresários.
2: Daniel Almeida argumenta que os motoristas enfrentam jornadas desgastantes, trânsito intenso e o desafio de lidar com milhares de passageiros. Segundo ele, a medida contribui para dar mais previsibilidade nas negociações trabalhistas e na definição dos custos do transporte público nos municípios.
0: Termina agora esta edição especial do Jornal Câmara dos Deputados, produzida e apresentada pela Rádio Câmara de Brasília, em parceria com a Rádio Câmara Joinville, integrante da Rede Câmara de Rádio.
2: Eu agradeço ao Felipe Faria e a toda a equipe da Câmara de Vereadores de Joinville pelo excelente trabalho conjunto.
0: Eu que agradeço à Câmara dos Deputados por esta oportunidade tão especial. Este programa teve trabalhos técnicos de Wellington Teles e apresentação de Felipe Faria e Márcio Aquiles Sardi. Boa noite.
2: Muito boa noite. Parabéns por seu aniversário, Felipe.
0: Obrigado.
2: O Jornal Câmara dos Deputados volta amanhã. Você fica agora com o Minuto do TCU.
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3: Conexão Unitins.
4: A Universidade Estadual do Tocantins tornou público o relatório de mapeamento institucional das ações voltadas às mulheres, referente ao ano de 2025. Documento que evidencia as iniciativas desenvolvidas pela Unitins em prol da equidade de gênero, valorização e fortalecimento das mulheres no ambiente acadêmico e social. Como resultado desse trabalho, a Unitins foi reconhecida com o selo Instituição Amiga da Mulher, categoria Ouro, destacando o compromisso institucional com políticas e práticas voltadas à promoção dos direitos das mulheres. Ao longo de 2025, a Unitins estruturou suas ações em 16 projetos institucionais que contemplaram 38 ações vinculadas, além de 8 ações independentes, totalizando 46 iniciativas executadas. Essas ações foram organizadas em diferentes eixos temáticos, abrangendo áreas como liderança e protagonismo feminino, pesquisa, ciência e equidade de gênero, empreendedorismo feminino, saúde da mulher, direitos das mulheres e enfrentamento à violência, eventos institucionais e campanhas de valorização, comunicação e sensibilização.
3: Conexão Unitins, uma parceria da Federação das Rádios Comunitárias do Tocantins, Farcom, Governo do Tocantins e Universidade Estadual do Tocantins, Unitins.
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